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1: 94.
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1: Menina! Mandar um abraço especial a galera, os fãs do Petrus Canhoto e do bailão do Petrus Canhoto aqui, né, Canhoto?
4: Exatamente, queria mandar um abraço pros grupos de dança especial, né, Peterson? Essa galera que anima os bailões por aí. Quem tá saindo pra se divertir, aquele abraço aqui do bailão do Peterson Canhão.
1: A galera do fã-clube aqui da Rádio Menina também, que participa, manda mensagem, pede música.
4: Aquele abraço! É isso aí, essa aí vai pra vocês, meus amigos.
1: Opa!

0: 9:26.
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0: galera do fã-clube aqui da Rádio Menina, que pede música, participa, né? Um abraço no coração de todos vocês aí. E o bailão vai até as 22 horas.
1: A única rádio do Brasil que tem fã-clube, Peterson.
0: Opa! Ah. Bora lá!
2: Pra sair dançando, bailão do Peterson e Caioto.

0: Muito obrigado.
1: Valeu, Zé.
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4: 9:46.
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0: Alô, ouvinte do Bailão do Peterson Canhoto na Menina FM, você tá onde agora? Tá no carro?
1: Tá na praia?
0: Tá escutando seu radinho? Tá no celular?
1: Tá num boteco?
0: Exato. Tá em casa, assando uma carninha com a família?
1: Tá dançando?
0: Essa vai pra vocês então.
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1: Raio Silva! Começando o melhor programa de country aqui na Rádio Menina, na sua noite de sabadão. Pois é, segundo sábado que a gente tá em novo horário, né? Pra quem já acompanha o Menina Country Show, sabe que a gente ia ao ar aos domingos. Desde o sábado passado, a gente passou a transmitir esse programaço aos sábados às 22 horas. E vai ser todo sábado assim, das 10 à meia-noite, com muito country no oferecimento de Red Barn, o celeiro vermelho mais famoso de Balneário Camboriú. Então vamos começar, gente, porque tá um programaço incrível pra fazer o passinho, pra curtir, pra entrar no clima do melhor country aqui na Rádio Menina, o tempo todo com você.
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1: 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Vamos ouvir mais uma dos nossos amigos, Bastardos Country Rock. 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Chega mais, Bastardos Country Rock.
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0: 10:19.
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1: 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Vamos ouvir mais uma chegando! Yuri, Kainan, nossos amigos que também se apresentam frequentemente no Red Barn e a gente ama. Chega mais, Yuri, Kainan!

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0: Menina Country Show! Que delícia curtir essa noite de sabadão assim, né? Fazendo passinho country. 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Então já vamos fazer o esquenta no Mood Country, aqui no Menina Country Show.
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1: 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Vamos direto para a próxima para fazer um passeio country.

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0: Menina! É o Menina Country Show, arrebentando nessa noite de sabadão. Tá chegando mais um bloco, hein? 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Vamos com mais country no Menina Country Show.
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0: 11:18.
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1: 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Legal que você tá aí curtindo o Country no Menina Country Show, todo sabadão na Rádio Menina, das 10 à meia-noite. 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E pra entrar no clima, a gente vai com música aqui no Menina Country Show.
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1: 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E eu já vou treinar o meu passinho country ouvindo essa aqui, da nossa musa Shania Twain.
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0: Menina, canto e show na sua noite de sabadão. Eu sou Juliana Tormena. E que bom que você tá aí curtindo nesse estilo country, com aquela skin de Nashville, Tennessee, aquela bota invocada pra fazer o passinho, né, Rosinha? 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Então vamos entrar no clima, continuar no clima, né? Porque esse é o Menina Country Show. Aumenta o volume!
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1: 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Vamos ouvir uma do nosso amigo Rodrigo Haddad? 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

0: acredito! Passa muito rápido esse programa. Agradecendo muito sua audiência e te convidando para sábado que vem estar aqui de novo a partir das 10 da noite para curtir muito country no Menina Country Show, no oferecimento de Red Barn, o celeiro vermelho mais famoso de Balneário Camboriú. 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Desejando já um feliz dia dos pais para todos os papais que estão ouvindo, para aquele pai que vai curtindo Red Barn amanhã. Agora na programação da Rádio Menina tem embalos de sábado à noite, chegando flashback para você curtir e também entrar no clima da festa The 80s Revival, que tá chegando no Red Barn no próximo dia 22 de agosto, tá bom, galera? É muita festa boa. Beijo, a gente se fala sábado que vem às 10 da noite com mais um Menina Country Show!
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1: Oi, galera, boa noite! Embalos de Sábado à Noite está começando, trazendo um desfile de flashbacks pra você. Várias décadas, vários estilos, vários ritmos. Vamos matar saudade. Blocos de meia hora, recheados de sucessos do passado. Eu sou Juliana Tormena e o Embalos está no ar.
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0: 5 e 1.
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Tu foste o meu berço amigo no momento em que nasci. Desde então, sempre vivi sob o teu calor paterno. Entropiadas pelo inverno, eras meu todo cigano. Hoje o destino aragano reduziu-te a pobre trapo, meu velho poncho farrapo, de lutas mil veterano. Ô velha prenda crioula, meu berço, minha barraca, bordado à ponta de faca no bastidor das peleias. Meu coração tu maneias no trançado do teu pano, onde canta o minuano por entre os furos de bala. Em teu panejar trescala o passado desta terra e a glória de muitas guerras que a tua pobreza assinala. Ô velho trapo crioulo de memória secular, és hoje o pano de altar que estiro sobre a coxilha, e esta minha alma caudilha no templo do descampado, num cântico abarbarado, celebra um rito pagão. Joelhos postos no chão, olhos pregados no céu, reza um grotesco tedéu na prece da tradição. És, velho poncho crioulo, do meu passado o debucho, meu orgulho de gaúcho, eu tenho a soga nas dobras deste teu pano, onde sobram anseios de liberdade. Quando chasqueias à tarde os ventos do meu Rio Grande e soberano te expandes qual bandeira tricolor, venero-te com amor, pobre frangalho querido. E o meu último pedido, anseio humilde e sagrado, é ser contigo enterrado, velho poncho de batalha. Concedam-me esta migalha e em meu caixão de defunto levarei comigo, junto, o Rio Grande por mortalha.

0: Buenas amigos e amigas, com que prazer lhes cumprimento uma vez mais, abraçando com os dois braços, puxando um cepo, cevando um mate e lhes convidando, começa mais um Campo Afora. Com apoio da FIDA de Caçapava do Sul, fabricante do Fidagran, o fertilizante bem gaúcho, nós abrimos o programa com a poesia Velho Poncho, do Glauco Saraiva. Depois, Pepeu Gonçalves cantou De Frio e Lida, Elmo de Freitas, Quando o Inverno Chega, e Miguel Marques, do Rio Grande Antigo. Completamos assim o primeiro bloco do programa. Breve intervalo e já retornamos. Me espera aqui, tchê.
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2: 5:41.
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2: 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Este segundo momento do nosso programa é aquele em que nós, habitualmente, transmitimos aos amigos as atrações que foram arrebanhadas para lhes oferecer. Bueno, daqui a pouquinho tem jeito gaúcho de falar. E a palavra hoje é quarta. Tu sabes o que é uma quarta? Não quarta-feira, nem quarta parte, uma quarta. Te ensinarei ao longo do programa. Na série Farrapos, uma história de heroísmo, hoje o episódio é Ribeiro, o presidente que decepcionou. Na invernada da poesia, a oração de quem mateia. Na medicina caseira, um xarope caseiro de manjerona para má digestão. Mulheres cantoras, hoje Cássia Abreu e as mulheres pampianas. Causos e lendas. Do livro do missioneiro Noé Teixeira, um causo muito engraçado, do Zeca e as éguas da dona Ana. Nas cantigas dos velhos tempos, os Bertucci e Délcio Tavares. E na invernada dos trovadores, Derli Silva e Renato Cruel. Junte-se a tudo isso, o atendimento das sugestões, a prosa com os amigos, com os ouvintes que interagem conosco através do e-mail campoafora@gmail.com, através do torpedo ou WhatsApp, código de área 51 999 335 456, ou ainda através da nossa página no Facebook, Odilon Ramos Campo Afora. Isso embalado hoje com a acordeona da Jeanette, chamada Rainha do Acordeon. Jeanette, que foi parceira de dupla com o Nelson Vilgues e que, inclusive, alguns dos solos instrumentais são de disco de Nelson e Jeanette. Apresentadas as atrações do programa, já podemos dar sequência à parte musical. O Dia dos Pais nos sugere hoje uma homenagem especial. Compus para meu pai, Coríntios 13. Depois nós vamos escutar Nelci Vargas e o Trio Peregrino com uma história interessante.

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Nelcy Vargas e os Peregrinos com A Arma. Antes, foi Odilon Ramos com Coríntios 13, música que compus em homenagem ao meu saudoso pai. Vem um breve intervalo e a gente volta em seguidita. Me espera aqui, tia.

0: 5:55.
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5: Brevemente estaremos oferecendo aqui um outro número de telefone. Eis que uma empresária está vindo abraçar a nossa agenda de trabalhos e poderá ser contatada e inclusive fazer ela mesma tomar a iniciativa de fazer os contatos, e nós estaremos aqui divulgando quem é a pessoa autorizada e divulgando também o seu número de contato. Aguardem, portanto. Para participar deste programa, os amigos podem nos visitar no e-mail campoafora@gmail.com ou então no WhatsApp 51 999 335 456, e nós estaremos na semana posterior atendendo a sua solicitação, respondendo a sua mensagem.
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5: Esta semana ficamos impedidos de responder os contatos chegados através do Facebook. Então, o que temos é o que veio através do número do WhatsApp. Vou repetir, 999-335-456. Mas não esqueça do código de área, que é 51. Temos uma mensagem de voz da Gilda Ferreira Gonçalves, de Rio Grande. Seja bem-vinda, Gilda.
7: Aqui é a Gilda Ferreira Gonçalves, da cidade de Rio Grande,

0: desgosto dessa paixão que eu tenho pelo seu programa. A sua voz é sensacional. Mas eu gosto mesmo, de coração. Gosto muito do seu programa, meu Deus. As coisas que o senhor fala, as ervas de chá, tudo, tudo, tudo. Ontem mesmo eu ouvi um negócio do homem, de uma assombração, que eu já estava até com medo.
1: Obrigado, Gilda. Volte sempre. Fique à vontade. O amigo Ricardo Colgo de Bagé, nosso pensador da Rainha da Fronteira, escreve: o seu valor nunca esteve nas coisas que você faz ou na velocidade com que você resolve os problemas, mas na paz que você transborda quando decide ser fiel à sua essência e ao propósito que carrega. Ricardo Colgo, Bagé. É um prazer mais uma vez ouvir teu programa pelas ondas da menina. Renato Farias, taxista, 042 Balneário Camboriú. Um abraço com os dois braços, taxista Renato. Baita letra, mulher velha, escreve Vanderlei Velasquez, de Dom Pedrito, acho que referindo-se à música Namorando a Mulher Véia, que nós rodamos no programa passado. Muito obrigado ao Vanderlei Velasquez. Valdecir Cristiane, quanto amor e sabedoria eu encontro na alma da minha tia. Segue firme com sanidade no tutano, apesar dos 90 e tantos anos. Bugra, pegada no mato nos tempos de outrora, hoje de cabelos brancos e alma alva, parecendo Nossa Senhora. Escutei seu programa também, gratidão. Muito obrigado ao Valdecir Cristiane, que também é poeta, como se vê. Tamo na escuta no canto do galo velho faceiro. Baita abraço com os dois braços. É o Tchê Salgado de Balneário Camboriú. Um abraço ao Jovial, ao Tenente Bolsinha, ao Marcos Lino, que também interagiram esta semana. Um abraço com os dois braços. A mensagem que tu me mandas hoje ou até a próxima quarta-feira é respondida no próximo programa. E vamos com a música do campo afora, então.

0: graças. Que Deus abençoe a todos. Muita luz.
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0: Ademar Silva, Casa de Amigo. Antes dele, Ademar Pereira e um grupo de grandes cantores com Valorizando Velhos Amigos. Amigos, amigas do campo afora, aguardem um instante que a gente já volta.
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3: 6:10.
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0: Recém finalizando uma semana de intensas atividades durante a FENACAN em Santo Antônio da Patrulha, onde me coube apresentar a Moenda da Canção, onde tive o privilégio de fazer o lançamento das minhas obras de literatura de cordel e onde também fui agraciado com o troféu Imortais, junto de 26 outros nomes ligados à cultura do Rio Grande do Sul. Recém finalizando esta série de atividades, estamos já nos preparativos para, no próximo fim de semana, participarmos do festival Chimarreando com Deus Zélia Caetano Brown. É um evento promovido pela Rádio Aliança em que as canções participantes são músicas de linguajar, de temática gauchesca, mas com conotação religiosa católica. Chimarreando com Deus Zélia Caetano Brown. É neste sábado, dia 15 de agosto, na cidade de Canoas. E depois já estamos nos preparando para o mês de setembro, em que participo da segunda ronda Farroupilha na cidade de Torres, promovida lá pelo DTG Invernada São Domingos, da Igreja São Domingos, completando 200 anos de existência. De 16 a 20 de setembro estaremos em Torres e ainda há alguma data livre na semana Farroupilha que a gente pode vir a preencher.
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Dentro da minha carreta, transporto a colheita farta. Tenho bois de qualidade, não sei qual a melhor quarta. Quarta, mas que palavra é esta, tchê? Busco informação no Dicionário de Regionalismos do Rio Grande do Sul, do Zeno e do Rui Cardoso Nunes. E então, colho que quarta é a denominação dada a cada junta de bois que ficam entre as juntas do coice e da ponta. Numa carreta puxada por cinco juntas de bois, a que fica próxima ao veículo é a do coice. A seguinte é a quarta do coice, a imediata a quarta do meio, a outra a quarta da ponta e, em último lugar, a da ponta. Então, quarta da ponta é a junta de bois que puxa entre a quarta do meio e a junta da ponta, ou seja, imediatamente atrás da junta da ponta. Isto é a quarta. Por isso, quarteada, o ato de quartear, ou seja, de ajudar a puxar um carro usando a força de um cavalo cinchador, também, não é? Quarteada. E a gente já transpôs esta expressão para quando se quer ajudar alguém a passar por uma dificuldade. Então faz-se uma quarteada.

0: Aí da nossa primeira participação em disco, Odilon Ramos, Carlos Cirne, Sônia Mara, do meu saudoso mano Onofre Machado Ramos, Herói Esquecido. Antes, nós escutamos Leonardo Morales com O Choro da Carreta. Um instante só e o campo afora já volta.
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2: 6:25.
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9: Seguro a cuia do mate, como fosse o cálice bento. É sagrado este momento em que servo o chimarrão. Silêncio e meditação completam este ritual, que repito sempre igual no meu culto à tradição. Fogo, água e erva pura, cuia e bomba, nada mais. Elementos essenciais para se matear a preceito. No mais, é o gosto e o jeito de fazer de cada um, tão singelo e tão comum, tão gostoso e tão perfeito. A chaleira, quando chia, tem melodia de um hino, e o vapor tão leve e fino paira no ar como incenso. O patrão celeste, eu penso, escuta esta reza chucra, quando minha alma lhe busca, contemplando o verde intenso. Cravando a bomba na erva, meio inclinada, de pé, é a raiz da minha fé que planto bem lá no fundo, para que os tirões deste mundo não abalem minha crença, e eu mereça a recompensa de um viver longo e fecundo. Sorver o primeiro gole, ah, quanto mistério encerra! É a seiva verde da terra que invade os caminhos meus. É o sangue quente de Deus que ao meu sangue se mistura, deixando minha alma pura como a alma dos anjos seus. Por isso, a hora do mate, solito ou com parceria, mais que um prazer que vicia, para mim é hora de prece. Meu peito velho se aquece nesta comunhão bendita. Ora minha alma levita, ora Deus mesmo aqui desce. Se sirvo um mate para a amada, ou mesmo para um amigo, conservo sempre comigo a ideia de comunhão. Se Deus criou o chimarrão, de certo não se incomoda de fazer parte da roda e escutar minha oração. Guarda, patrão, o meu pago, te peço com reverência. Protege a minha querência, meu pingo, o cusco e a prenda. Que nunca me falte renda pro meu churrasco no mas, pra dar estudos pros piás e pagar a conta da venda. Que nunca me falte fé na Santa Virgem Maria, que me protege e me guia sob o seu manto de paz. Que eu nunca deixe para trás um parceiro que tropeça e cada dia agradeça a vida que tu me dás. Ronca a cuia me avisando que acabou a hora do mate. Digo um amém no arremate e agradeço a parceria. No começo ou fim do dia, com Deus mateando eu converso. Ele é o patrão do universo, não tem melhor companhia.

0: Na invernada da poesia, nós tivemos a oração de quem mateia. Depois, lembramos Edson Otto cantando do Telmo de Lima Freitas, Cerrando Mate. Jorge Guedes com Mates de Ontonte. E ao som da acordeona da Janete, nós vamos para mais um pequeno intervalo e voltamos no UPA.
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3: 6:38.
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1: Hoje amadrinhado pela maravilhosa acordeona da saudosa Jeanette. Mencionei de passagem as comemorações da Semana Farroupilha, que já se aproximam despacito. E estaremos a convite do amigo Oscar Steffen e do pessoal da Invernada São Domingos, DTG, da Igreja de São Domingos de Torres, da segunda Ronda Farroupilha. E estamos ajudando na organização de uma programação essencialmente cultural para a Semana Farroupilha de Torres, que vai começar no dia 16, com uma missa crioula à noite, depois jantar, e nos dias que sucedem, uma série de atividades envolvendo as escolas do município de Torres, envolvendo os escoteiros, com oficinas artísticas e culturais, com o Farol da Poesia, que é um encontro de poetas e declamadores, que já vai para a terceira edição, e outras tantas atividades. Esta programação em Torres vai até o dia 20, quando finalizará com o arriamento das bandeiras e uma missa na Igreja de São Domingos. Estamos convidando os amigos do litoral norte, desde agora, a irem se programando, agendando e participarem conosco da segunda Ronda Farroupilha na cidade de Torres.
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Não há como negar que os problemas digestivos incomodam muito a gente. E especialmente a gente gaúcha, que gosta de comer bem, que gosta de alimentos de sustância. Com muita frequência somos acometidos de problemas digestivos. Vou te ensinar um xarope caseiro de manjerona para má digestão. A má digestão, ou dispepsia, é um distúrbio gástrico que pode ser causado por vários fatores, como comer rapidamente, ingerir muito líquido durante as refeições ou abusar de alimentos gordurosos. O principal sintoma é a sensação de peso no estômago, que pode ser acompanhada de dores abdominais, enjoo, vômito, gases e sonolência após as refeições. Se a má digestão acontece com frequência ou perdura por vários dias, é importante procurar um médico, pois os sintomas podem ser indício de outras doenças. Quando o problema ocorre esporadicamente, o xarope de manjerona pode acabar com esta sensação de desconforto. Veja como preparar esta receita caseira. Ingredientes: uma colher de sopa de manjerona fresca e meia xícara de chá de mel somente. Preparar assim: usar um pilãozinho para macerar, para esmagar as folhas da manjerona até elas soltarem um sumo esverdeado. Depois, juntar o mel, misturar e deixar descansar por pelo menos 6 horas. Passado esse tempo, é só coar o xarope e guardar num lugar seco e à sombra. Quando surgirem os sintomas da má digestão, tome uma colher de sopa do xarope. Como forma de prevenção, também podes tomar uma colher de sopa depois do almoço e outra depois da janta. Xarope de manjerona para má digestão.

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Estas foram as mulheres pampianas com Noite Pampiana. Antes delas, a Cássia Abreu, Alarmando os Gansos. Com este clarão da madrugada, na cordiona da Janete, nós vamos para mais um intervalo e voltamos em seguidita.

0: 6:53.
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1: Pois, meu amigo, grande compositor, cantor, advogado, Dr. Noé Teixeira Machado, missioneiro, publicou uma belíssima e ampla autobiografia intitulada Cordeiro de Gaza. E o caso que lhes conto é como ele está escrito no livro de Noé Teixeira. Zeca e as éguas, velho santo. Naquele tempo, os campos eram meio abertos, pois a falta de arame e o preço fazia com que os fazendeiros criassem o gado em campo aberto, considerando também que a gadaria, nascida na fazenda, ficava aquerenciada e não saía. Por outro lado, quem não tinha fazenda maior criava seu gado, e especialmente equinos, éguas, nas estradas. Se é que dava para chamar aquilo de estradas, pois eram trilhos que conduziam para várias localidades, mais para quem utilizava o cavalo e carroças do que os que já tinham auto, veículo automotor, um Ford 29. A dona Ana Padilha era famosa por deixar suas mais de 40 éguas nos corredores e campos dos outros, o que trazia algum prejuízo, pois que, além de diminuir o pasto, também comiam sal nos coxos das invernadas. Certa feita, meu tio Zeca, depois de várias vezes tirar as éguas da Ana Padilha para fora e longe do gado seu e da família, resolveu dar um susto na eguada para ressabiar, pelo menos por uns tempos. Enquanto as éguas comiam sal, ele conseguiu laçar uma delas. E como tinha muito couro, tirar couro e vender valia mais que vender a vaca, atou um grande couro na cola da égua. Era um couro já seco e estirado, porque costumavam estaquear o couro. Soltou a égua para o rumo de São Lourenço das Missões, atrás da eguada, e dando uns tiros para que elas empreendessem uma corrida, já assustadas com a égua que vinha atrás da manada, da tropilha, levantando e baixando aquele couro assustador. Coisa de uns 4 quilômetros, a eguada entrou na vila de São Lourenço em velocidade considerável. Neste momento, a eguada encontrou o velho santo, em sentido contrário, morador ali perto, que vinha para a vila comprar fumo e outras coisas do dia a dia. Santo montava um cavalo muito manso, mas ao encontrar a eguada da Ana Padilha, que o Zeca tinha feito a arte, assustado voltou e foi incorporado pela manada. Santo perdeu o chapéu, quis segurar seu cavalo sem sucesso, porque arrebentou a cabeçada do freio, que era muito velha e fraca, servindo apenas para o cavalo manso, como era o dele. Só que naquela situação brasina e muito diferente dos costumes que o seu cavalo conhecia, não foi possível ficar fora da manada. Já devia ser umas 10 horas da manhã, com muitas pessoas na frente das casas. Viram e ouviram aquele barulho pegado de égua rinchando, e o santo sem chapéu tentando permanecer em cima do seu cavalo, já numa corrida maior, considerando que não tinha feito parte no início da corrida e estava bem descansado. Continuou correndo na frente da eguada, só parando mais 4 quilômetros abaixo numa várzea dos Medeiros, bufando e ainda muito assustados. Santo conseguiu apear e descansar as pernas, que vinham tensas, sendo muito usadas apertando contra o seu velho cavalo manso. Remendou a cabeçada e retornou seu dia dentro de uma certa normalidade. O couro as éguas perderam e a autoria ficou em suspense, mas o campo dos meus avós

0: e do meu tio Zeca, não sofreu mais a invasão das éguas da dona Ana Padilha.
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0: Foram duas marcas com a marca dos Bertucci. Com eles próprios, antigamente, e com Délcio Tavares, Cavalo Preto. Despacito no mas, o programa vai se chegando para as bandas do arremate. Um último intervalo e eu volto para abrir a porteira da última invernada, a invernada dos trovadores.
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3: 7 e 8.
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2: 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Posso perder a oportunidade de reforçar o convite aos amigos para as festanças que estão em andamento na minha terra, em Santo Antônio da Patrulha. Terminada a moenda neste domingo, dia 9 de agosto, a FENACAN vai continuar ainda por mais uma semana. Aliás, neste domingo, na FENACAN tem a presença do Tchê Barbaridade. Depois, no dia 12, Rainha Musical. No dia 13, Brilha Som. No dia 14, Cristiano Quevedo. No dia 14, ainda JJSV. E no dia 15, Vera Louca. Isto sem contar com as atrações locais, que são muitas. Então, os palcos da FENACAN estarão movimentados em todos estes dias. E enquanto isso, há toda uma feira, artesanato, produtos da terra e muitas atrações para quem visitar Santo Antônio da Patrulha ainda neste período. E aproveito também para dizer que no dia 15 acontece em Canoas o festival Chimarreando com Deus Zélia Caetano Brown, em que eu mais uma vez terei o prazer de estar apresentando na companhia da querida amiga Adriana Brown.

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1: Na medida em que o tempo vai passando e o programa Campo Afora também vai envelhecendo, vai amadurecendo aos poucos, muitos dos nomes, muitos dos valores que desfilaram ao longo destes anos no programa também vão sendo chamados para cantarem na querência de cima. E os dois trovadores de hoje, ambos já partiram deste plano, Derli Silva e Renato Cruel. Tive o privilégio de privar da amizade dos dois e me resta homenageá-los hoje ainda com um preito de saudade e ouvindo seus versos. Derli Silva, Renato Cruel, como tema Dos Pés, é a nossa trova de hoje. Escutem aí.

Este momento tem um sentimento diverso. A tristeza da gente estar se ausentando da presença dos amigos e o sentimento de missão cumprida, a tranquilidade, a mente feliz, porque semeamos a mensagem do gauchismo, a nossa música, a nossa história, o nosso bom humor, a nossa cultura, enfim. Muito obrigado à emissora que nos acolheu mais uma vez. 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Agradecimentos a cada colega que nos ajudou a concretizar este trabalho, ao ouvinte, razão maior de tudo que a gente aqui faz. Agradecimentos ao nosso patrão das alturas que nos deu vida e saúde para aqui estarmos. Semana que vem a gente volta. Mesmo dia, mesma hora, mesma emissora. Graças. Um abraço com os dois braços e só coisa boa.

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1: 7:21.
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1: Estimados fãs e amigos, gauchada do Brasil, com a mesma alegria e disposição que sempre tive, volto a estar com vocês para mais um programa, o que sempre me emociona e realiza sobremaneira. Abraço os gaúchos a quem vive no Rio Grande, em Santa Catarina, no Paraná e por outros queridos estados brasileiros, onde temos parcerias com grandes emissoras. Sejam todos bem-vindos à nossa companhia. Esta é uma rádio que valoriza a cultura gaúcha, é parceira dos serranos e, com ela, devotamos grande respeito à nossa audiência. Hoje vou trazer um pouco da história do jogo de pôquer. Depois vou repassar informações sobre a intoxicação por produtos químicos ou de limpeza. E no quarto bloco, trarei o significado de algumas expressões do vocabulário gauchesco. Meu amigo Ganso e eu iremos brindá-los com ótimas músicas de nossos discos. E como faixa especial, vou brindá-los com a clássica música dos Demônios da Garoa, esse extraordinário conjunto que por vezes eu trago aqui as suas obras, do samba mais autêntico que temos no Brasil. E a obra se chama Saudosa Maloca. Quem não ouviu já essa música? É, e sempre foi, e sempre será um grande sucesso. Saudosa Maloca com Demônios na Garoa, revivendo aí um dos grandes sucessos desse grande grupo Demônios da Garoa, como disse. Isso tudo como faixa especial. E no momento nobre estarei conversando com os talentosos colegas que compõem o grupo Monarcas, os Monarcas de Erechim, aqui representados por João dos Santos, Thiago Machado, Chico Brasil e também pelo seu diretor, o Evandro Correia. Eles estarão no momento nobre dessa edição. 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
1: 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Agora vem a boa música do programa para vocês. Primeiro, ouviremos o chamamé Pelos na sua gravação original. E, em seguida, o shot solo Carrapicho. Vai lá, Ganso!
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0: Rodamos para vocês, do José Cláudio Machado, o chamamé Pelos, na sua gravação original. E depois, de minha autoria, na minha interpretação na acordeona, o shot instrumental Carrapicho. Um breve intervalo e logo a sequência desta edição. Queridos e prestigiados ouvintes.
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2: 7:35.
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0: De volta à agradável companhia de todos vocês, queridos ouvintes, com o programa Encontro com os Serranos. 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
0: 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Aqui no Encontro com os Serranos, a história do pôquer, do jogo do pôquer. Um jogo que conquistou os corações de milhões de pessoas em todo o mundo. É muito mais do que apenas um passatempo. Com as suas raízes envoltas em mistério e intriga, o pôquer evoluiu para um fenômeno global, transcendendo as fronteiras culturais e o tempo. A história do pôquer é explorada nesse artigo à medida em que percorremos suas fascinantes raízes, desenvolvimento e momentos-chave que ajudaram o pôquer a se tornar o jogo popular que é hoje. O Velho Oeste e a Era de Ouro do Pôquer. O século XIX viu o pôquer se estabelecer como um jogo americano por excelência, particularmente durante a Era do Velho Oeste, onde se tornou sinônimo de salões e do espírito da época. Pôquer nos salões. Os bares do Velho Oeste serviam como centros sociais e o pôquer era um entretenimento básico, jogado tanto por cowboys, foras da lei e mineiros. A associação do jogo com o estilo de vida fronteiriço solidificou ainda mais sua imagem como um símbolo de individualismo e aventura. A mão do homem morto. A infame lenda da mão do homem morto deriva de uma mão de pôquer de Wild Bill Hickok, no momento de seu assassinato em 1876. A mão consistia em 2 pares, ases e oitos, e desde então se tornou um ícone do pôquer. Esta mão icônica tornou-se sinônimo de destino e da imprevisibilidade do jogo. A influência da ferrovia. À medida em que as ferrovias se expandiam por todo o país, os jogos de pôquer se espalharam junto com elas. Tornou-se um passatempo essencial para os passageiros durante as viagens longas. Mesas de pôquer podiam ser encontradas em trens e cidades ferroviárias, permitindo que o jogo chegasse ainda a mais comunidades. A virada do século XX foi um período crucial na história e no desenvolvimento do pôquer, pois viu o jogo passar por mudanças substanciais que eventualmente deram origem ao que hoje é conhecido como pôquer moderno. Esse capítulo investiga os principais desenvolvimentos, padronizações de regras e o surgimento de variantes icônicas que moldaram a identidade e a popularidade do jogo. Aí alguns detalhes sobre esse importantes jogos, vamos colocar assim, porque eu vejo tantas pessoas jogarem pôquer, dizer que é maravilhoso, eu nunca a rigor me interessei por jogos, mas quem sabe um dia, quando me sobrar mais tempo, eu convido o meu amigo Ganso, quando nós já estivermos aposentados, o que vai demorar um pouco ainda, né, Ganso? Vamos largando, vamos trabalhando, mas quando nós estivermos aposentados, vamos aprender pôquer para manter as ideias em dia, né, Ganso? Coisa boa. Vamos trazer música a vocês que jogam e também aos que não jogam pôquer. Sintam-se homenageados aí com as próximas músicas. Cor das Auroras e De Pé no Fundo. Vai lá, Ganso! Roda aí que essa gente boa que nos ouve merece.

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saudamos para vocês aqui no Encontro com os Serranos Coro das Auroras, composta por Volmir Dutra e Walter Moraes, e depois do Daniel Hack e do Dionísio Costa, de Pé no Fundo, ambas na interpretação dos Serranos. Breve pausa e logo a sequência desta edição para vocês, com muito carinho e respeito.

0: 7:48.
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14: Regressando com o nosso encontro, a agradabilíssima companhia dos nossos fãs e amigos, por essa que é a sua rádio favorita, sua rádio do coração. 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
14: Aqui no programa Encontro com Serranos, uma dica de saúde: intoxicação por produtos químicos ou de limpeza. Dependendo do tipo de substância ingerida, não provoque o vômito em hipótese alguma, principalmente se a criança tiver engolido produtos químicos ou de limpeza com ação corrosiva, como soda cáustica, desengordurantes e limpadores de forno. Ao voltar do estômago, a substância pode duplicar as lesões que já fez ao descer, ou pode ir para os pulmões, complicando muito a situação. O que fazer? Dê um copo de água pura e leve a criança para o hospital imediatamente. Leve a embalagem do produto químico para fornecer informações mais detalhadas ao médico. No transporte para o pronto-socorro, deite a criança de lado, porque, caso ela vomite, não correrá o risco da parte da substância ir parar nos pulmões. Achei deveras importante trazer essa informação a todos os nossos ouvintes. Quem não tem aí uma criança em casa e que por vezes, por algum descuido, essa criança pode efetivamente ingerir algo que não seja oportuno fazê-lo. Então aí está essa dica que o programa traz a vocês, desses cuidados a quem porventura tiver esse problema com a ingestão de produtos químicos ou de limpeza. Vamos trazer agora música a vocês que estão aí ligados conosco. Saudade Amarga dos Mates e depois a faixa especial. Saudosa Maloca com Demônios da Garoa. Vai lá, Ganso!

Meus amigos ouvintes, rodamos a vocês do Paulo Ricardo Costa e do William Hengen, Saudade Amarga dos Mates, na interpretação dos Serranos. E, como faixa especial, do Adoniran Barbosa com Demônios da Garoa, Saudosa Maloca. Pequena pausa e logo...

0: Começaremos com o programa. Até já!
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2: 8 horas.
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De volta com o nosso encontro sob o prestígio da companhia de todos os nossos queridos ouvintes. 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Voltando com o nosso encontro, trago-lhes do vocabulário gaúcho aquelas expressões gauchescas que poderão eventualmente melhorar ou aperfeiçoar ainda o seu vocabulário. Muita gente que está me ouvindo nesse instante em outros estados do Brasil pode não saber bem o sentido de certas palavras, então eu vou não só nominá-las aqui como trazer o seu significado. Abagualado, por exemplo. O que ainda é muito arisco, é espantadiço, como se fora bagual. Abichornado, seu sentido é aborrecido, triste, desanimado. Abrir cancha, abrir espaço para alguém passar. Aconchego, amparo, encosto, proteção. Acolherar, unir dois animais por meio de uma pequena guasca amarrada ao pescoço. Atrelar ou ajoujar animais por meio de coleira. Unir, juntar com relação a pessoas. Acolherado, andar acolherados sempre junto de duas pessoas. Açoiteira, parte do relho ou rebenque constituída de tira ou tiras de couro trançadas ou justapostas com qual ou com a qual se castiga o animal de montaria ou de tração. Afeitar, cortar a barba. Água benta, cachaça. Água de cheiro, perfume, extrato. Alambrado, cerca feita de arame para manter o gado nas invernadas. Aporreado, cavalo mal domado, indomável, que não se deixa amansar. Aramado, cerca de arame. Arranca-rabo, discussão acalorada, disputa, bate-boca. Arreios, conjunto de peças com que se arreia um cavalo para montar. Bate-coxa, sinônimo de baile, dança, arrasta-pé. São expressões gauchescas que trazemos aqui no programa, por vezes, para repassar essa cultura regionalista a todos os nossos ouvintes. Agora vamos rodar mais músicas gravadas pelos serranos. Campeiro Feliz e o Chamamê Solo das Missões à Fronteira. Vai lá, Ganso!

0: Meus caros ouvintes, rodamos para vocês do João Antunes e do Nilton Ferreira, Campeiro Feliz. Depois do Estevão Guedes, do Eurídice Júnior, do William Weng e de minha autoria, o Tchamamê Solo, das Missões à Fronteira. Depois de ouvirmos as músicas anunciadas, faremos um breve intervalo e logo, já no momento nobre, estarei proseando, sabendo um pouco mais das novidades dos queridos e talentosos colegas de Os Monarcas, pois que já estão chimarrando comigo aqui, claro, com a erva mate buena, uma erva espetacular. Quem não aprovou ainda, aprove e aprove. Até já, meus ouvintes.
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2: 8:14.
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O programa Encontro com Serranos volta à audiência de todos que nos prestigiam com essa amável sintonia. 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
0: Estamos regressando com o nosso encontro com os serranos, na agradável companhia das senhoras e dos senhores, por mais de 250 emissoras do nosso país, sempre com a responsabilidade muito grande de levarmos o melhor da programação, por essa que é a sua emissora preferida, e também no momento nobre, agora recebendo festivamente aqui nos nossos estúdios os queridos colegas que compõem o grupo Os Monarcas, como já disse aqui, representados pelo João dos Santos, grande guitarrista e compositor, Thiago Machado, meu colega de teclado e de baixaria, o Chico Brasil, o grande campeão do rodeio da vacaria na gaita de botão, o homem que faz aquela gaita de botão virar uma super toda esquina com 180 abaixo, mais ou menos, por aí. Com a gaita de botão ele faz uma gaita pianada com todos os recursos e muito mais. E quem os acompanha? O Evandro Correia, que é o diretor atual dos Monarcas. A todos vocês, nós fazemos uma reverência e agradecendo por mais essa visita em nosso programa. Sejam todos bem-vindos, meu caro João, fale por primeiro.
2: Em primeiro lugar, quero agradecer ao Pai do Céu por nos dar essa oportunidade de estarmos juntos, cultivando essa nossa amizade, essa parceria que vem de muitos anos. Verdade. E a admiração que nós, os Monarcas, temos pelo serrano e o respeito que temos uns pelos outros, homens de bem funcionam assim. Então, eu quero mandar um abraço, um buenas aí a todo o pessoal que está escutando em todas as rádios desse Rio Grande do Sul e até fora do Brasil.
0: Tiago, por favor, para saudação aos ouvintes aí.
3: Buenas, meu amigo Edson, doutor Edson, é um prazer estar aqui contigo e mandando um abraço especial a todos os teus ouvintes espalhados Brasil afora, né, até fora do Brasil. E a gente se sente lisonjeado por estar no teu programa, né, juntamente de todos os colegas aqui que estamos aqui e a gente fazendo o nosso melhor, que é levar a música e a boa tradição, né, do nosso Rio Grande amado a todos os quatro cantos do mundo aí.
0: Isso aí. Obrigado, Thiago. Chico Brasil, chega aí, cumprimenta os ouvintes do nosso encontro, por favor.
4: Buenas, amigos que cultivam, que escutam através. Hoje dá para se falar das redes sociais, dos rádios, né? Então, para nós do Grupo Os Monarcas, é um prazer hoje estarmos aqui, porque, como o Gildinho sempre falava, e a gente tem essa amizade muito grande, e a gente gosta de citar isso, que o maior grupo que a gente tem na música gaúcha chama-se Os Serranos. Então, eu aprendi isso, e quando cheguei nos Monarcas, o Gildo sempre falava isso também. E depois a gente teve a oportunidade, eu tenho essa oportunidade hoje de estar aqui na tua frente e conviver um pouco aqui com a tua família. Então isso concretiza para nós músicos saber disso, que vocês foram, são e sempre serão uma referência para nós músicos hoje do Rio Grande do Sul, que temos a música gaúcha, né?
0: Evandro aqui, que agora é o diretor dos Monarcas e sobrinho que é do nosso querido e inesquecível Zildinho, a quem eu passo aí a oportunidade de cumprimentar os ouvintes. Evandro, seja bem-vindo.
5: Meu nobre irmão Edson Dutra, doutor Edson, que prazer, um abraço a todos os ouvintes do programa Encontro com os Serranos, para mim pela primeira vez aqui, né? Após a partida do tio Gildo, há 1 ano e 3 meses, aí estamos à frente do Grupo dos Monarcas, continuando essa trajetória. Então é um enorme prazer. Obrigado. E dizer que nós estamos muito felizes por estar aqui com vocês.
0: Evandro, fale aos nossos ouvintes, por favor, os planos de adaptação do grupo sem a presença do seu grande líder e fundador. Foi rápida essa adaptação ao meio, ao mercado? Tu sofresse algum viés assim? Ou a coisa fluiu naturalmente? Pode falar sobre isso?
5: Com certeza, com certeza. Claro que o tio vinha numa circunstância de saúde já bem debilitada há um tempo, né? Mas nós nunca esperávamos que ele partisse.
0: Sim.
5: Com a partida dele, sim, nos reunimos com o grupo todo, com minha tia, com minhas primas, para que a gente pudesse alavancar e seguir, né?
0: Certo.
5: Porque ali estava, o tio partiu no sábado, né? No domingo foi o sepultamento dele, e na outra sexta-feira o grupo tinha compromisso, porque ali estavam todos os fãs, amigos, sim, e apreciadores da música dos Monarcas esperando. E assim o fizemos, né? E aqui eu quero agradecer demais a esses músicos, são meus amigos, né? Que tá, o Thiago, meu compadre, né?
0: Sim.
5: Padrinho da minha filha, que tão bem me receberam, né? Tão bem aceitaram, e nós fizemos uma união, aquele detalhe, uma parceria, vamos correr para os dois lados, fizemos uma união muito parceira, né? Na minha área administrativa e eles na área musical. Eles têm que bater no peito e se orgulhar, porque cada um deles foi escolhido um a um pelo tio Gilton.
0: Sim.
5: E tocaram todos com ele, então sabem, sim, qual é o caminho.
0: É, claro.
5: E hoje tão, fazem tão bem isso, claro, que se torna fácil você
0: com
5: seguir.
0: Com certeza.
5: E essa foi a sequência nossa, né?
0: Certo. Trabalhar com gente competente, talentosa, e que tenha dentro dele, além de um coração gauchesco, uma grande responsabilidade profissional, imagino que mesmo que não tenha sido difícil continuar essa lenda, né? Essa trilha.
5: É, como a gente colocou desde o início, né? Um legado que o tio nos deixou, e nós tínhamos a obrigação de continuar essa história. Lógico que muito diferente do que eu vinha fazendo até então. Dançar num baile é diferente de tocar esta empresa Monarcas.
0: Sim.
5: Mas me facilitou, né? Estamos ainda num aprendizado. Mas dizer a todos que os Monarcas seguem firme na mesma linha fandangueira, no mesmo ritmo. E sim, estamos aí galgando os novos projetos, novas ideias, para que esse grupo prospere cada vez mais, né?
0: Claro.
5: Como os serranos são.
0: Como empresa.
5: Já são 54 anos de vida, né?
0: Sim,
5: os Monarcas são mais velhos do que eu.
0: É, isso.
5: Então
0: aí
5: a gente tem que seguir, mas é uma responsabilidade grande.
0: Pois
5: mas
0: não.
5: Acredito que unindo tudo isso a gente vai bem.
0: Com certeza. Por favor, anuncia as duas músicas para nós aí.
3: Vamos fazer então essa nova música que a gente está trabalhando, ela aí, que é a Faca Prateada. Vamos ficar conhecendo, teus ouvintes aí, né? Uma autoria do João Alberto Preto, Luiz Alfredi e João Pedro Locatelli. Então, para os ouvintes aí, Faca Prateada. E também Tenho Que Andar, João Agenir dos Santos e Chico Brasil.
6: Vai lá, Deus!

0: Ouvimos com os nossos queridos e talentosos colegas Os Monarcas o seu novo sucesso, Faca Prateada. E na sequência, a obra Tenho Que Andar. Breve pausa e logo seguiremos com o programa. Permaneçam conosco, é uma honra tê-los em nossa sintonia. Até já.
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2: 8:30.
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0: voltando à agradável companhia dos nossos fãs e amigos com o programa Encontro com os Serranos. 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
0: Regressando com o programa Encontro com Serranos, prossigo a minha prosa com os colegas dos Monarcas. Estão aqui presentes o João dos Santos, o Thiago Machado, o Chico Brasil e o Evandro Correia. Meu querido irmão, amigo, colega, advogado, pessoa de alto nível e que dirige com maestria, orienta esses colegas, embora ele seja mais jovem que muitos deles aqui. Mas é uma pessoa preparada e que tem certamente um coração tão gaúcho quanto os músicos. Então ele fica ali ao lado do palco, certamente falando com o patrão, analisando o som, essas coisas todas que o Gildinho fazia com maestria, né? E além disso, claro, orienta o grupo já no decorrer da carreira. Evandro, tu me falaste dos projetos aí. Vocês estão pensando em fazer algum DVD? Tem algum projeto cultural que vocês estejam desenvolvendo ou pretendem desenvolver? Alguma coisa nova que vocês possam acrescentar aqui e trazer aos ouvintes, especialmente aos fãs dos Monarcas, que são praticamente, não vou dizer 100%, mas no mínimo eu tenho certeza que os ouvintes aqui, 90% são fãs de vocês.
2: Que maravilha, né? É. Quem gosta da boa música, escutar Serranos e Monarcas sempre. Nós temos aí sim um projeto cultural pela Lei Rouanet que aprovamos, agora estamos na busca da captação, que é Som de Galpão, né, na sequência. Estamos aí também revitalizando um novo projeto que é revitalizar as músicas antigas Monarcas, porque, né, como Serranos tem tanta música, vocês foram muito felizes na gravação do DVD, trazendo músicas. Né,
0: fizemos juntos, sucesso, né?
2: Isso. Então, e agora nós também queremos trazer músicas muito boas, sim, aí, que dali a pouco estão esquecidas, que foram gravadas lá naquele disco, claro, nessa roupagem nova, nessas vozes novas, certo, com essa qualidade atual, né? Certo. E aí sim, se falarmos em DVD, vamos começar a pensar a partir do ano que vem, aí nós estamos chegando aos 55 anos, eu acho que sim, todos os fãs aí, todos que gostam da boa música gaúcha, merecem esse presente também.
0: Pois não. Para contratá-los, vamos divulgar aí o telefone e depois as redes sociais aí que vocês possam dizer, por favor.
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2: 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Vamos lá, Instagram, Facebook, né? E se inscrevam no canal do YouTube. Como o Thiago bem falasse, nós tivemos a felicidade semana passada bater mais de 1 milhão de visualização na música Faca Prateada. E ali vamos estar colocando mais conteúdos para todo esse pessoal que gosta da boa música.
0: Tá certo. Vamos anunciar mais duas músicas aos nossos ouvintes. Por favor, Thiago.
3: Vamos lá, então. Vamos. Moda Nova é uma marca do Varguinhas, Thiago Machado, né? E Não Encosta a Barriguinha, com o João dos Santos e Varguinhas também.
4: Vai, Lagos!

0: Ouvimos com os Monarcas Moda Nova e depois a clássica Não Encoste a Barriguinha. Meus talentosos colegas, estamos por concluir essa edição. Agradeço muito a presença de vocês aqui e fica o microfone à disposição para as considerações finais de todos.
1: Bom, em meu nome, né, Thiago Machado está falando aqui, um grande abraço, doutor. Mais uma vez, agradecendo este nobre horário aqui para a gente estar falando e conversando um pouco sobre a nossa música, a nossa cultura, nossos novos projetos e o povo escutar um pouco da nossa música aí também. Um forte abraço a todos.
0: Valeu, Thiago. Meu caro João.
2: Então fica aqui também o abraço do João, agradecendo esse carinho que você tem por nós. E uma das coisas que me realizou na vida foi fazer uma homenagem para vocês, nós, os Monarcas, aos amigos serranos.
0: Isso aí, linda música por conta dos nossos 40 anos.
2: 40 anos, assim.
0: Cheguei às lágrimas.
2: A admiração que eu sempre tive por vocês, eu consegui botar um pouco naquela música, não tudo, mas consegui colocar um pouco.
0: Valeu, João.
2: E que Deus nos abençoe e nos permita seguir essa amizade eternamente. Um abraço a todos os teus ouvintes.
0: Valeu, querido. Evandro, meu irmão.
3: Um grande abraço.
0: Uma ordem maior, justa e perfeita.
3: Isso aí, sempre, né?
0: Sempre.
3: Que o nosso grande arquiteto do universo nos mantenha firme.
0: Com certeza, irmão.
3: Abençoando a todos nós, a todos vocês. Muito obrigado por esse espaço. Obrigado por poder conviver com vocês. Eu digo, agora é um privilégio enorme. Então, em nome dos Monarcas aqui, a todos os ouvintes desse magnífico programa, um enorme abraço e que sigam escutando essa boa música, Monarcas, Serranos e vários grupos que tão bem conduz aí, né, nesses programas, meu grande irmão. Mais uma vez, um enorme abraço e muito obrigado mais uma vez.
0: Tá certo. Só as tuas considerações, meu caro Chico Brasil.
4: Eu acho que é um até breve, né? Porque a nossa amizade não termina e com certeza esse programa aí vai ficar pra história, né? Como todos os programas que a gente já participou, né?
0: Obrigado,
4: então, e dizer assim, ó, que precisar do Grupo dos Monarcas, estamos sempre à disposição. E o que a gente precisar, pode ter certeza, nós vamos bater na porta aqui na Rua do Pinheiro.
0: É muito verdadeiro. Estamos juntos de mãos dadas pela cultura e pela música gaúcha.
4: Exatamente, sempre.
0: Meus caros ouvintes, estamos por concluir mais essa edição. Agradeço a audiência de todos e também das empresas que anunciam localmente e aquelas que são nossas parceiras diretas por aqui. 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
0: 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Mais uma vez obrigado a todos e até a semana que vem, quando estaremos com vocês com mais uma edição do nosso Encontro com os Serranos. Até lá, gauchada do Rio Grande, do Brasil e do mundo.
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0: 9:02, se abre mais uma vez o espaço da Menina FM para a nossa música gaúcha, para a música nativista, para a música do sul, para a música do garrão do nosso Brasil. É mais um programa Rancho de Taura, que tem início a partir de agora, e Osmar Fernandes vai desejando a todos vocês muito buenos dias, Santa Catarina. Muito buenos dias, Brasil. Muito buenos dias, mundo velho.
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0: 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E hoje, mais uma vez, aqui comigo, meu amigo Edson Valentim, né, Edson? E vamos juntito no MAS até às 13 horas, nesse programa, né, de Dia dos Pais. E Deus abençoou a gente, um dia lindo, toda a previsão marcando chuva para hoje, né? Mas pode ser que chova mais tarde, realmente. Só que quando a gente abre o celular, assim, olha, chuva, chuva, chuva, isso impede até de muitas pessoas saírem, né? Mas como diz a palavra, né? Como diz o meu amigo Marinho Filho, é previsão, né? E na real, né, Edson? Quem sabe é o velhinho lá de riba, né? Ele mandou um solzão para nós hoje, é isso que é importante. Então nós vamos juntito de vocês até as 13 horas, lembrando que o nosso WhatsApp aqui para você mandar o seu recado é o 99138-1005.

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Aí é Paulo Costa que abriu o programa de hoje com essa música, A Voz do Meu Pai. Eu sei que muitos que me ouvem nesse momento já perderam o seu pai. Eu já perdi o meu há mais de 20 anos. O Edson também, não é, Edson? Também foi mais de 17 anos, né? Mas muitas vezes eu ainda me vejo chorando de saudade, com aquela vontade de ter conversado mais, de ter abraçado mais, de ter vivido mais com ele. E vocês que ainda têm o seu pai, façam isso neste dia de hoje, neste dia a ele dedicado. Se está longe, entre em contato. Se está perto, abrace. Perdoe, se for o caso. E nós temos ainda muitos filhos que não se dão com o seu pai, não é mesmo? Por N motivos. Mas hoje é um dia, eu acho, que de esquecer, de perdoar. Porque senão, como disse a letra dessa canção do Paulo Costa, só vai restar a imagem. A imagem é a voz do seu velho, uma triste lembrança. Não é mesmo? Daqui a pouco já tem recados aqui que tá chegando de montão aqui no nosso programa Rancho de Taura. Mas de vereda, assim, eu já vou passando para vocês. 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Tá certo? Vamos em frente trazendo mais música. Vamos lá, vamos trazer agora Quando Lembro Sinto Falta. Até já toquei um pedacinho dela hoje, mas vai inteirita no mais agora na voz do grande Jorge Guedes. E depois vem Leonel Gomes, Florão de Chinoca. Vamos que vamos!

0: Aí então mais duas marcas para vocês. A primeira, Jorge Guedes, com a participação do saudoso Luiz Carlos Borges, né? Que tanta falta faz pelo seu chucrismo, né? Missioneiro que já nos deixou aí faz muito tempo. E a outra, o grande Leonel Gomes, sempre os seus sucessos, né? Com a sua gaita de botão fazendo aquele ronco. Vamos em frente, falando agora de saúde bucal para vocês. 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Vamos ver como é que temos aqui com os primeiros recados aqui dos nossos ouvintes. Já teve gente que começou bem cedo aqui, né? Agora abriu. Eu me atrapalho aqui porque esse computador, às vezes, eu não domino muito ele. Mas não podemos perder. Vamos ver aqui. Bom dia, meu amigo Hilton Piran, né? O homem dos festivais, ele com o Maceto, lá em Jaraguá do Sul, sempre ouvindo a gente, ser dito, no mais. Bom dia, Yara. A Yara, a minha amiga Yara, que tá lá com a família, com o Tuti, desejando aí um feliz Dia dos Pais. Obrigado, Yara. Baita abraço para ti. Quem mais aqui? Deixa me ver. Teve uns que mandaram mais cedo, não posso me perder. É. Eu começar depois das 9, eu já perco alguns que são os madrugadores aqui, ó. A minha amiga Nádia Machado já mandou um recado aqui nesse Dia dos Pais, que Deus abençoe cada pai com sabedoria, força e amor, que sejam presença, exemplo de fé e porto seguro para os seus filhos. Um abraço. O Clóvis Giovanella, né? Tá aí pedindo o shot do caminhoneiro. Vamos mandar depois pra ti aí, tá bom, pneu velho? O homem da CG Transportes, o homem da Água Mineral Imperatriz. Quem mais aqui? Vamos ver, meu amigo o Luiz Alberto, bairro Cordeiros, Itajaí, sempre com a gente. A Débora, um abraço, Débora. Obrigado aí pelos votos de feliz Dia dos Pais, tá lá em Penha. Que Deus abençoe a ti também, a toda a tua família aí. Tá bueno? Quem mais aqui? Deixa-me ver. Carlos Muniz, tá aqui o Carlão Muniz. Falei agora há pouco dele aí do loteamento João Vieira, né? É um baita dia pra ti também, tá, Carlão? Um ótimo domingo, um grande abraço a todos os pais nesse dia são os votos, então, né, do Carlos Muniz e do loteamento João Vieira. O Tia Salgado já tá preparando a lenha, né, para fazer aquele churrascão hoje. Estamos na lida, diz ele, né? E eu sempre digo aqui que um churrasco a lenha, né, é bem bom. E o Tia Salgado tem umas lenhas especial. E ele sabe que não é com qualquer lenha também, né, o Tia Salgado. Não pode botar qualquer lenha. Tem gente que usa até resto de material de construção com cimento junto. Aí não pode, né, meu? Aí não. Mas o Tia é especialista nisso aí. Um abraço, Rogério, da nossa PF. Um abraço para você. Ele manda um bom dia pro Edson também. E a todos os ouvintes, um abençoado domingo para ti, para Lourdes, para toda a família. E já vou mandar um abraço pro Tonho também, né? Pro Tonho, feliz dia dos pais, Tonho. Tonho Gonçalves, um abraço para ti. A Elza. Eu acho que... Ó, o neguinho da gaita aqui, ó. Se preparando já, né? Olha, um abençoado e feliz dia para ti. E para todos os pais que estão na escuta do Rancho Titauro. Daqui a pouco ele está se bandeando lá para a churrascaria Fiorim, né? Onde ele faz o seu trabalho. E que trabalho! Um gaitaço lá sempre, todos os domingos, lá ele e o Gego, né? É, o Tuti mandando aquele abraço para aqui, para todos os pais também. Feliz Dia dos Pais. E pediu um aqui do Paulo Garcia. Paulo Garcia, esse missioneiro, velho. Vamos botar na fila aqui, alemão, velho, tá bom? E a Bruna, obrigado, Bruna. A Bruna, da página da Mulher Gaúcha, né? Grande Bruna, obrigado aí pelos votos. Que Deus também lhe conceda muita saúde, né? E vida longa aí, tá? Tá escutando o nosso programa. E logo chega meus irmãos, que são pais maravilhosos também. Um abraço pra todo mundo aí, tá, Bruna? O Paulão Latueiro tá lá na Grande Florianópolis, né? E tá trabalhando hoje, igual nós, aqui eu e o Edson, né, Paulão? Ele também diz aqui, infelizmente eu também não tenho mais o meu. Vamos só ter uma bela lembrança deles, né, Paulão? Um abraço pra ti. Eu acho que tem mais gente aqui, ó. Marcelão, do Animação, um abraço, um abração pra ti, Marcelo. Né? E estamos aqui na cavalgada. Olha, estou na cavalgada. E lá do. Acho que é do meu amigo Jonathan, da Mara, né? Vamos lá, estamos no Parceria Campeira. É isso? Confirma aí para mim, Marcelo, se é essa que tu foi aí. Tá? O Euclides, bom dia também lá na Grande Florianópolis. Baita abraço para ti, Euclides. Um abração. E ele pediu aqui o tropeiro velho. Um feliz dia dos pais para ti também, mano, velho. É isso por enquanto. Vamos fazer um comercial agora, depois tem os áudios ainda, o pessoal tá incendiando hoje nesse Dia dos Pais aqui, que bom. Nos ajuda a fazer o programa aí.
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1: Estamos de volta com o nosso Rancho de Taura, agora com um recadito louco de especial de Casas da Água.
2: 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Temos alguns áudios, né? Vamos priorizar o ouvinte agora com áudio, vamos lá.
3: Bom dia, seu Osmar, bom dia, um ótimo domingo, Dia dos Pais, desejando feliz Dia dos Pais para todos os pais que fazem jus a esse nome, pai. E hoje eu queria ouvir a música Guri, que representa muito bem esse dia, tá? Um abraço.
2: Obrigado, essa é a Alma, né? Nossa vice-presidente do fã-clube. Um abração pra ti e pra todos vocês do fã-clube que nos ouvem também nesse momento, não é, Selma? Vamos lá.
4: Todos queridos amigos, fãs da Rádio Menina, um abençoado domingo, para você também, um abençoado Dia dos Pais. Matheus Mar Fernandes, domingo passado eu pedi o Ernesto Nunes, Buzio de Brinco. Mas hoje, Dia dos Pais, Teixeirinha, né? Tropeiro, velho. E para você também, grande Fernando Santos, estiver escutando, feliz Dia dos Pais. É, Deus, hoje é Dia dos Pais, é, tá na hora de limpar o cabeçote, 9h29, o tempo passa.
2: Vai começar cedo hoje, o Galo Velho, tá louco. Mais um?
5: Alô, Osmar Fernandes, bom dia, Galdério, velho. Me diz uma coisa, Guri, velho, que tu acha tocar para nós esse domingaço bonito aí? Meu velho, entendeu, Guri, velho? Se tu puder tocar, só agradeço, galera, velho. Um feliz Dia dos Pais pra ti. Deus te abençoe. E até no mais, galera. Fica lá com Deus, velho. Um abraço do tamanho do garoto do Rio Grande pra ti. Yahuia, ti.
2: Ô, Miro, velho. Deve ser o meu velho pai que ele pediu com Teixeirinha também, né? Vamos tocar. Hoje é a hora da saudade, vai ter Teixeirinha. Então eu já tenho o Tropeiro Velho, o meu velho pai. Então vamos fazer uma dose dupla com Teixeirinha hoje. Mais um. Vamos lá.
6: Bom dia. Feliz Dia dos Pais para todos os pais da Rádio Menina. É o Gaúcho da Nova Truca.
2: Ô, Gaúcho!
6: Homenageando a todos os pais da região, hein? Das Balneário Camboriú, Camboriú, Itajaí, Navegantes. E quero ouvir a música de pai para filho. Tá bom? Muito obrigado e um feliz Dia dos Pais a todos. Um beijo no coração de cada um.
2: Valeu, Gaúcho Velho. Um abraço. Mais um.
7: Bom dia, Osmar Fernandes. Seja um feliz Dia dos Pais para você. Para todos os pais que estão ouvindo a menina. Quer falar aqui o Sebastião Prestes. Feliz domingo para você e para todos.
2: Ô, Sebastião. Nós. Bom domingo para todos vocês. Vamos trazer mais uns recadinhos dos digitados agora. Tem mais um só? Então vamos encerrar ainda.
8: Bom
2: vamos
8: dia,
2: lá.
8: Bom dia, nosso amigo Osmar Fernandes.
2: Buenas.
8: Jaime Santos, aqui do Tabuleiro Camboriú.
2: Ô, Jaime.
8: Passando aí para desejar um domingo abençoado para todos nós. Um feliz Dia dos Pais para o senhor aí. E para todos os papais do nosso Brasilzão aí. Forte abraço. Deus no comando. Toca para nós aí, Baitaca. Pai para filho. Falou? Um abraço.
2: Beleza, um abraço, Jaime. Encerramos então os de áudio, mas eu tenho mais alguns aqui que chegaram digitados aqui pra gente, né? Vamos ver onde é que eu parei aqui com os digitados. Marcelão do Animação, já falei. É, meu amigo Crespo, feliz Dia dos Pais pra ti também, Crespo. E ele tá, olha, faz tô lá na igreja do São Lourenço, lá no bairro Cidade Nova. Churrasco no espeto, mas olha a quantidade de carne aqui que estão fazendo lá para hoje, Dia dos Pais, lá no bairro Cidade Nova, então na cidade de Itajaí, e o Radião Velho lá fazendo eco, né? Ah, Zé Crespo, velho, bom dia pra Zé aí também, obrigado. É, quem mais aqui, deixa me ver, meu amigo Adil, Um abraço pra ti. E ele mandou aqui a música, meu velho. É o Erlo, nosso amigo Erlo, né? E o Gaúcho da Fronteira e o Cristiano Quevedo junto. Vamos trazer depois aí, tá, Diogo? Feliz Dia dos Pais pra ti, mano, velho. De Cruz Alta pro Mundo. Essa música é muito bonita, realmente. Não sei se foi essa que o Miro pediu. Eu falei o meu velho pai, porque já tenho pedido também do meu velho pai. Mas hoje é o dia de homenagear os pais, então, aqueles que estão aqui ainda, aqueles que já se foram. E como eu disse, como disse o Edson, quando nós estávamos começando o programa aqui, hoje o Edson disse, engraçado, que o pessoal parece que pensa mais no, nos pais que já se foram, né, Edson? Por isso que tu falou, né? É, porque é, bate a saudade, como eu disse, né? Bate a saudade. É isso aí, vamos ver mais algum aqui, na Bochecha, meu amigo Glênio, um abração pra você, feliz Dia dos Pais, né? E hoje por casa, diz ele, com a minha prenda, Aziz, e daqui a pouco os filhos, netos, é isso aí, é dia de comemorar, de nós comemorar, né Glênio? A minha amiga Elza, agora há pouco eu falei nela, é a esposa do meu amigo Tonho Gonçalves, olha, aquele abraço pro Antônio, pro compadre Rogério e pro Thiago. Ah, o Thiago ficou papai agora também, agora mais um pai na família, né, Elza? Um abração, Tiaguito. Meu amigo Valdo da PB Madeiras, e em nome da PB, ele manda um abraço do tamanho do garrão do nosso Brasil para todos os papais. Valeu, Valdo. E hoje o churrasco vai estar demais aí também, que eu sei. Vamos ver mais aqui, Pablo Vargas. Pablito, aquele abraço. Feliz dia do pai que dá vida, do pai que cria, do pai que cuida, do pai que alimenta, do pai que educa, do pai que protege, do pai que carrega no colo, do pai que ora, do pai que nos olhos olha, do pai que instrui, do pai que incentiva, do pai que encaminha e junto caminha, do pai que se faz presente, do pai que arrepende, do pai que entende, do pai que ampara e dá a mão, do pai que sabe dizer não, do pai que prepara e aconselha, do pai que abraça, do pai que faz graça, do pai que seu filho conhece, do pai que ao lado adormece, do pai herói, do pai que está no céu, do pai que diz sim e faz um novo fim, do pai coragem, do pai lutador, do pai que ensina o valor e o valor do amor. Valeu, Pablo Vargas, e um abraço pro Dom Vargas e o teu papai, que com certeza tá escutando a gente também, né? Um abraço pra ti, pro teu mano, pro Diego. E vamos trazer música então, chega de prosa agora, para não ficar muito proseado, vamos trazer três agora. José Cláudio Machado gravou Velho, Velho. Grupo Querência, Saudade do Meu Pai, e o Volmir Martins e o José Estivalete, saudoso Volmir Martins, tão cedo nos deixou, grande trovador, repentista e cantador, e eles fizeram uma trova. Então vou mandar essa trova lá pro Dom Vargas lá, viu, Pablito? E pra ti aí também. É ele trovando, então, uma trova louca de especial aí. Vamos que vamos.

Vamos que vamos com o Rancho de Taura. Esse trabalho de trovadores foi feito há muitos anos atrás. Era um CD, Trovadores do Brasil. Que pena que não gravam mais, né? Eu fico pensando, não gravo mais por quê? Porque não é comercial, né? Tem tanta besteira que gravam aí nesse lado mais comercial, né? E esquecem as raízes, né? Eu não entendo isso realmente, né? Porque é uma trova, e os trovadores é a coisa mais linda do mundo, a gente vê uma trova. Nós não temos aqui, muito pouco trovador aqui, mesmo em Santa Catarina, né? E até no Rio Grande está escasso. Nós estávamos comentando lá no Rodeio do Vacaria esse ano que tem uns trovadores mais da velha guarda, né? Tá surgindo uma gurizada assim, mas parece que tudo vai se acabando, né? E a trova é uma coisa muito linda, né? Quando começa os puaços ali, dá pra gente dar um monte de risada, porque eles se enticam, né? Ficam enticando um com o outro ali, e o bicho pega. Ai, que coisa linda. Aí, vamos em frente, que atrás vem gente. Vamos dar o recadito agora pra vocês, nos nossos patrocinadores aqui. Agora já são 10 horas, como o tempo tá voando hoje, né? Eu vou falar pra vocês que daqui a pouco nós vamos ter os lançamentos musicais aqui, com a Fronteira Cutelaria, com a CG Transporte Giovanella, Água Mineral Imperatriz. Vamos ter a Hora da Saudade. Já tenho música aqui hoje pra Hora da Saudade. Aquela que o Miro pediu aí, né, Miro? Do Teixeirinha, já tem uma aqui, tem uma do Zé Mendes também, aquela música Prece. Então vamos ficando ligadito aí que vai estar. Vai bonitar essa nossa Hora da Saudade hoje. Mais tarde um pouquinho, tá? 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Bom dia lá pra todo mundo, lá pro Dio, pro Emerson, pro João. Aquele abraço aí pra vocês, tá certo? Então tá aí. Vamos ter também daqui a pouco hoje, né, o nosso momento do nativismo. O destaque hoje no momento nativismo vai ser o cantor Pedro Neves. Vamos trazer o

0: trabalho que ele fez e faz há muito tempo. Tem um especial hoje com o Pedro Neves. Quem é fã do Pedro Neves é o meu amigo Marcão, o Marcão do Caminhão, o Marcão do Amigo do Sul, e o Neguinho da Gaita também gosta muito das músicas e canta várias do Pedro Neves. Então, mais tarde, não sei se o Neguinho vai ouvir, porque perigo, ele já está trabalhando lá na Fiorina, né? Mas é especial hoje, viu, Neguinho? 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Então vamos com música agora, Edson, vamos atender os pedidos já. A Selma pediu o guri. Vamos trazer agora, já tinha que ter saído o bloco, mas depois tu emenda o bloco direto aí, tá? O Dante Ramon Ledesma vai cantar pra ti, Selma, que é fã do Dante também, minha amiga Débora, vai pra ti lá em Penha. Depois tem pedido aí da música do Baitaca, que é do Gaúcho da Nave Truque, tem mais aqui, o Jaime Santos pediu a do Baitaca, e eu tenho um pedido de domingo passado dessa música do Baitaca, é o pedido de um pai para filho, né? É pro Leozinho, o Leozinho Caiporinha, lá da Floripa, lá no norte da ilha de Florianópolis, né? O Caiporinha é do oeste de Santa Catarina, mas tá morando lá há muito tempo, e ele pediu domingo passado essa marca. Então nós vamos pagar a conta desse jeito aí, vamos lá.
1: 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Porque querer bem a um filho não significa obrigá-lo a viver com nossas verdades. Querer bem a um filho significa ajudá-lo a crescer, ajudá-lo a crescer sem nossas mentiras.

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1: Olá, meus recaditos que não para de chegar aqui, tem áudios também daqui a pouco, vamos ver esse aqui primeiro. O Adilo eu já falei. Aqui, deixa eu ver. Um abraço. Eu gostaria de pedir uma música em homenagem ao meu pai, o Lori, lá de São José. Né? O Lori lá de São José pediu uma do Adelar Bertucci. Um abraço então pro Lori, pra sua esposa. Quem mandou aqui foi a Rúbia. Um abraço, Rúbia. Obrigado pela participação. Teu pai sempre tá com a gente, né? Mas a Rúbia foi a primeira vez aí, né? Um abraço, parabéns a todos os pais, em especial Clóvis e Jaci e Lê, né? Um abraço para vocês aí, meus amigos Clóvis, Jaci e Lê. E um abraço aos seus filhos Rúbia, Axel, João e Pedro. Aí, dado o recado. Esse último recado foi de um só, né? Que veio meio truncado aqui para mim. Quem mais? Deixa eu ver quem mais aqui. O Batista, olha lá, Batista, velho, colorado, né? Um abraço pra ti, Batista. Ele diz aqui, os pais colorados, né? Os melhores torcem pro... É. Vê se consegue sair daquela região brava do campeonato hoje, tá, ô Batista? E nós saímos ontem. Saímos maleste, mas saímos, né? É um recado que diz assim, ó. O Grêmio e o Inter é o sujo falando do mal lavado, porque os dois estão feios nas bombachas, né? Coisa de louco. Não dava nem pra gente falar mais de futebol, né? Não dá nem pra gente brincar mais de futebol aqui, tão feio, né? Um abraço, Guri. Quem mais aqui? Deixa eu... Vamos com os áudios agora, então? Vamos com os áudios.
2: Bom dia, Guri. Como é que tu tá, Chiro Rei?
1: Opa!
2: Aqui é o Romeu Mostola de Busão, de Peia.
1: Ô, Romeu.
2: Saindo de Navegantes, indo pra casa agora. Mais uma noite concluída com sucesso. Trabalhando firme e forte aí no Busão. E aí, Guri, manda um forte quebra-costela aí pra todos os papais aí que estão ouvindo a número 1 de Santa Catarina. E um especial pra você também aí, né, meu querido? E vê se tu consegue rodar pra nós aí uma música aí bem bonitona. Eu não lembro o nome dela, mas ela é mais ou menos assim: das roupas velhas do pai, quero que a mãe me faça. É por aí assim.
1: É mais ou menos isso. Quer
2: saber o nome dessa música aí?
1: Ah, não,
2: valeu,
1: Romeu.
2: Pra gente, meu amigo.
1: Valeu, Romeu.
2: A costela pro amigo aí. E aquele abraço do Romeu, motora de busão de peia.
1: Valeu, Romeu, já saiu a tua música, então foi pra ti também, já cantou agora há pouco, é o guri o nome. Queria que a mãe fizesse uma mala de garupa e uma bombacha, me desse. É por aí, Romeu, mais um?
3: Bom dia, pessoal da Rádio Menina, aqui é Aprenda Lum. Primeiramente quero dar parabéns a todos os pais dessa rádio aí, que com certeza são os pais mil, né? E também agradecer porque... Principalmente você, Tio Osmar, que é o nosso pai, que nos ensina muito com sua sabedoria. A gente agradece por aprender tanto com você. Que Deus continue te abençoando sempre, principalmente a saúde, né?
1: Obrigado, Lu. Obrigado.
3: E queria ouvir aquela música do Monarca, Primeiro e Último Mate. O programa de hoje é para todos os pais do Brasil.
1: Valeu, Lu. E Joinville. Vamos ver. Voltamos para cá? Vamos lá.
4: Bom dia, seu Edson. Feliz Dia dos Pais. Bom dia, seu Osmar Fernandes. Feliz Dia dos Pais.
1: Obrigado.
4: Também queria lhe dar os parabéns. Hoje o programa está emocionante, né?
1: Obrigado.
4: Oferecer
1: minha amiga.
4: O programa inteiro a todos os pais. Todos os pais. Então, queria também oferecer ao meu paizinho, que já partiu, que está feliz, tenho certeza. Cuidei dele 8 anos, ficou velhinho, tinha que trocar fralda, tinha que dar comidinha na boca, mas não me arrependi. Fiz isso com muito carinho. E hoje deixo uma saudade linda, uma saudade boa. Então quero só dar os parabéns pelo programa e ir de carona com as músicas. Para mim está emocionante demais. Parabéns. E vamos fazer um domingo do Dia dos Pais abençoado, né?
1: Amém. Beijo. Obrigado, Maria Luísa. Um beijo no teu coração, tá? E mais?
5: Bom dia, seu Bertoldo. Seu Adilson, bom dia aí pro senhor. Feliz Dia dos Pais. Para todos os pais que estão escutando a Rádio da Menina, tá bom? Um abração aí pro senhor. Fica com Deus. Tudo de bom.
1: Ivete, minha querida, não é o Bertoldo e nem o Adilson, é o Osmar Fernandes, guria. Ela é nossa ouvinte diária, né, Ivete? Ela se atrapalha. E se atrapalhou agora, e feio ainda, né? Vamos largar um bardão d'água, né, Ivete? Larguem um bardão d'água nela. Aí, Ivete. Mais um. Tá bom, Ivete? Acordou agora, guria? É o Osmar Fernandes que tá falando, mulher. Quem mais? Mais um.
6: Bom dia, Osmar Fernandes, bom dia, neste lindo dia, esse dia de sol que nosso Deus nos presenteia, depois da tormenta da água de ontem, essa solina linda, linda, para agraciar e dar mais vida ainda aos pais. E aí, falando em pai, ao lhe cumprimentar, cumprimento todos os pais
1: obrigado.
6: Que fazem parte desse fã-clube, dessa rádio bagual, uma barbaridade. E tu, nosso representante legal, nas instâncias desse pago. Que todos os pais se sintam abraçados e um beijo no coração de cada qual. Fiquem todos com Deus. Osmar Fernandes, que coisa mais linda. E hoje, então, nós vamos pedir Velho Tropeiro, na voz de Teixeirinha. Eu sei que já uns 200 pediram e mais 200 vão pedir. Mas é com Teixeirinha, Velho Tropeiro. O velho pai, como tu queira. Um abraço, Osmar Fernandes e esse pessoal aí do estúdio, todos. E todos que são pais se sintam abraçados. Um abraço, indo velho. Tamanho do Rio Grande, que é grande uma barbaridade.
1: Valeu, Correia, Alcemir Correia. É, eu tenho pedido aqui do meu velho pai, né? Que também fala de tropeiro. Tropeiro Velho tem um pedido com o Porto Carreiro, é do Teixeirinho, mas o Porto gravou também. Então nós vamos trazer esses tropeiros tudo aí daqui a pouco. Certo? Deixa eu ver se tem mais algum recado para nós ficar em dia. Tem mais áudios ainda? Alô, pessoal tá incendiando aqui hoje, que coisa linda.
7: Vamos. Esse é o Osmar Fernandes, tudo bom?
1: Opa!
7: O Osmar Bordinho que tá falando, que mora no Tabuleiro, Camboriú. Gostaria de oferecer uma música hoje, o Baitaca, de pai para filho.
1: Já
7: agradecer
1: foi,
7: todos
1: já.
7: Os pais, inclusive o senhor, o senhor Osmar Fernandes, pai. E dizer a todos os pais, Deus abençoe a todos, sejam felizes, aproveitem o dia de hoje, bom? E que Deus abençoe a todos, bom?
1: Valeu, Gilmara, a tua música já saiu agora há pouco, é que o teu áudio veio antes, então foi para ti, tá bom, galo velho? Foi para ti, então, fica tranquilo. Fica frai e não se escabelai, meu amigo Gilmar. Vamos ver, mais uma?
8: Bom dia, Osmar Fernandes. Aqui quem fala é o Clésio Karatê.
1: Nesse
8: Karatê, dia véio. Tão especiais para todos os pais, eu quero desejar um feliz Dia dos Pais para todos os pais. Quero desejar com muita alegria um feliz Dia dos Pais para você, Osmar Fernandes, e para todos os pais aí da Rádio Menina. Quero desejar um feliz Dia dos Pais para todos os pais da cidade de Navegantes. Um feliz Dia dos Pais para todos os pais dos projetos sociais de esporte que eu apoio aqui na cidade de Navegantes. Quero dizer para o amigo que eu passei por mais um procedimento cirúrgico e vou ficar de 2 a 3 meses de sofá, meu amigo. Mas nós não se entregamos.
1: Não,
8: nós somos louco de bom. Um abraço, meu
1: até,
8: amigo.
1: Cara,
8: e é muito bom nesse domingo especial do Dia dos Pais ouvir esse programa louco de bom, que é o teu programa. E gostaria de ouvir uma música aí, eu acho que já ofereceram, mas quero ouvir uma música, né, em homenagem aos pais. Uma
1: tá
8: música
1: bueno.
8: Bem gaúcha. Um beleza. Abraço, fica com Deus e o Ruia!
1: Valeu, boa recuperação pra ti, Karatê. Já vai estar bonzinho pra lidar nessa tua horta aí. Aquilo não é nem horta, é uma lavoura, já que o Karatê tem ali navegante, né, Karatê? Então no sofá tem o volume que vai todo o programa pra ti hoje aí. Tá bueno? Um abraço, tem mais um?
9: Bom dia, Rádio Menina, a número um do Ibope.
1: Opa!
9: Pedi uma música para todos os pais de Balneário Camboriú. Pessoal do Corpo Bombeiro, da Polícia Municipal, da Polícia Militar e do... até pros pessoal ali que gosta de jogar dominó aqui na praia aqui. Que Deus abençoe todo mundo. E para toda Balneário Camboriú. E para Camboriú também.
1: Valeu. Os amigos
9: lá de Camboriú também.
1: Obrigado.
9: Zodio, o seu João, seu Egídio, seu Fernando, o Rudimar, o a dona Paula lá, o Valério, seu Egídio, lá do aí, o filho lá da Samira.
1: Certo.
9: O pessoal todo lá, o ruim que mora lá pra trás. Pra todos os amigos.
1: Tá bueno.
9: Que Deus abençoe todo mundo.
1: Valeu, mano, velho. Valeu, quem é esse? O Dedé, valeu, Dedé, aquele abraço pra ti. Vamos de música agora, pra não ficar muito proseado, daqui a pouco tem mais áudio, tem mais recados digitados aqui, ó. Eu recebi só um aqui que faz tempo já, deixa eu ver aqui, ó, é lá de Uruguaiana, né, da nossa amiga Silvia Cerutti, obrigado. E olha, eu quero um parabéns duplo, diz ela, pelo aniversário do meu sobrinho Vilmar, filho, hoje, e pra todos os papais também. Aqui em Uruguaiana, frio e sol lindo. Aqui também tá bonito o dia hoje, viu? E diz que ia chover, não choveu, que coisa bem boa, né, Silvia? Um abraço para toda a tua família aí em Uruguaiana e aquele abraço pro Tuti também, logicamente, nosso mano velho, né, Silvia? Então vamos fazer o seguinte, antes da música, vamos trazer o parabéns, tá? Mas o tropeiro velho, eu vou pialar então o pedido do nosso ouvinte que pediu com o Porto Carreiro. Que o Porto regravou muitas músicas do Teixeirinha, né? E o Ivan, eu sei que era fã do Porto, o Euclides, lá da Praia de Fora, também era fã do Porto, escutava o programa dele. Então, vamos pialar o meu querido, saudoso compadre Porto Carreiro para cantar essa marca aí. Tá bueno? Depois é o pedido do Clóvis, CG Transporte Vanela, da Água Mineral Imperatriz, que vai trazer daqui a pouquinho aqui já os lançamentos musicais. Ele pediu aí o Shot do Caminhoneiro, vamos recordar, né, com os filhos do Rio Grande. Então, desse jeito, vamos lá.

0: Vamos que vamos com o nosso Rancho de Taro aqui na 100,5 Menina FM, um pataço de som no ar, mais recado chegando por aqui, deixe-me ver, minha amiga Heloína, do grupo Trancão de Baile, baita abraço pra ti, obrigado pelos votos aí de feliz dia dos pais pra mim e que ela estende a todos os nossos ouvintes. Meu amigo Jader Amara, ouvindo a gente também com certeza, e o Jader diz aqui assim, ó, hoje celebramos todos que são referência de amor e carinho, pai, pai que é amigo, tio que se torna pai, avô que é um pai de amor dobrado, e cada pai que com seu jeito especial deixa uma marca no coração da família, que Deus abençoe a todos. Valeu, Jader, meu amigo colorado velho, aquele abraço pra ti. Deixa-me ver quem mais aqui por cá. A Rosane lá de Garibaldi pediu uma marca do Paulo Costa. Tô devendo pra ti de domingo passado, Rosane. Aquele Visitando Meu Compadre, né? Aquela música nova. Vou mandar pra ti daqui a pouco, tá? Fique tranquilo. Bertoldo! Ô, Bertoldo, velho. Um abraço pra ti. Já vou te passar o número do neguinho da gaita aí, com certeza. Tá, Bertoldo? Um abraço. Quem mais lá em Florianópolis? Um abraço pra Simone, filha do meu grande amigo Pedro Ramírez. E olha, eu quero desejar para você feliz dia dos pais e principalmente para o meu papai, né? Para o Pedro Ramírez, para o meu marido Adriano e os meus cunhados, né? E meus irmãos e para todos os pais que estão ouvindo o Rancho de Taro. Obrigado, Simone. Obrigado. Fábio Campos, grande cantador. Um abraço para ti também, tá lá no Rio Grande Velho, ouvindo a gente. Quem mais aqui? Deixe-me ver. Meu amigo Dalmo, trabalhamos junto muito tempo, tá nos Paraná agora em Curitiba, né, Dalmo? Aquele abraço, vai todo o programa, feliz dia dos pais pra ti, mano, velho. Meu amigo Roveder pediu a música do Mano Lima, um homem fora do seu tempo, e manda aquele abraço pra toda a indiada que luta pra manter forte a nossa cultura. Depois eu mando pra ti, tá bom, Roveder? Um abraço, mano, vem um abraço. Eu tinha visto aqui o Kaminsky, perdi o Kaminsky aqui no computador. Kaminsky, velho, tá em Campo Largo. Aquele abraço, depois eu... Ah, tá aqui, achei aqui, né? Parabéns pelo seu dia, meu grande amigo, irmão, e que Deus te dê muita saúde, um grande abraço. Pedimos as bênçãos de São José na vida de todos os pais. Obrigado, Kaminsky. Obrigado, mano, velho. Lá no Paraná, ouvindo a gente. Meu amigo Maurão, Mauro, alemão do concreto, Simone, Isabelinha, um abraço pra ti. A Isabelle hoje tá comemorando com o papai, né, Isabelle? Um abraço, eles, olha, toda indiada Taura que tá na escuta, e a todos vocês aí da rádio, um abraço do tamanho do garrão do nosso Brasil. Uia, valeu, alemão, valeu. Alemão, tá pra fazer uma carne hoje com certeza, né? Eu acho que eu fico por aqui e vamos trazer o teu comercial, né? Senão esse rancho cai.
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1: E estamos de volta com o nosso Rancho de Taura, agora com um recadito louco de especial de Casas da Água.
2: 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Vamos com os lançamentos musicais agora, Che. Vamos lá, música nova para vocês.
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2: E é os Hermanos Guedes, né? Numa parceria que eles fizeram com Yamandu Costa, foi gravado lá em Portugal, eles fizeram uma temporada por lá junto com Yamandu e gravaram uma música que tem por título Maria Louca. Maria Louca é uma letra muito interessante do Luiz Carlos Borges, do Mauro Ferreira, saudoso Luiz Carlos Borges, que a Maria Louca morava num rancho, né? Um casal de tarrã, um pássaro, né? Vivia solita, né? Domando a potrada da estância escorada no rio Camaquã. Mas a letra e a música vai contar a história dela para vocês. Vamos ouvir lançamentos musicais sempre com Fronteira Cutelaria e CG Transporte Giovanella da Água Mineral Imperatriz.

0: Aí lançamento com exclusividade para vocês, Hermanos Guedes, Maria Louca, junto com Yamandu Costa. Lindaça, né? Lindaça. E sempre com quem? 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Tá bom? E também com a gente sempre trazendo as músicas novas. 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Um abraço pra ti, mano, velho. 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Vamos ver como é que tá com os recados que não para de chegar aqui, mas que coisa bem boa, que coisa bem boa, a gente fica faceiro. E feliz, meu amigo vermelho, o vermelho tá no carro hoje, tá no alto, dando aquela volteada de ômega. Feliz Dia dos Pais a todos os ouvintes. Ah, o ômega é velho que nem tu, né, o vermelho, né? Mas é uns carrão, barbaridade. É carro e não é porqueiro, os antigos parece que era o melhor, né? Como dizia o tio Oswaldo Rolim. Eu tive uma vez um Monza, mas um mãozão preto também, que era uma coisa muito linda. Valeu, vermelho, aquele abraço. Regis, lá de Porto Belo, Radião Velho, fazendo eco também e mandando um feliz Dia dos Pais a todos os ouvintes. Por enquanto ele não destampou uma pra mim ainda, né? Mas ele vai destampar daqui a pouco, aquela barrigudinha que eu sei. Valeu, um abraço. Quem mais aqui? Tem uns áudios aqui que eu não consigo ouvir, que vem no meu número, depois eu escuto aqui, tá bom? Daí eu já dou o recado aqui, ó. Meu amigo Diego, parceria Campeira tá em festa hoje, o Diego, né? O Jonathan, o Carlos, a Mara, estão fazendo aquela cavalgada e daqui a pouco chego lá na Rua da Palha, lá no final, onde tem esse almoço especial, lá. Tiveram aqui domingo passado, né? Então tá aí, ó, pra passar um domingo diferente, se aproxego lá na Rua da Palha, lá em Camboriú, e dia bonito, festa bonita, dia bonito pra andar a cavalo também, né, Diego? Aquele abraço aí para todos vocês, sucesso aí nesse evento, um dos grupos que sempre é parceiro da Rádio Menina, né? Sempre, sempre com a gente, e muito obrigado. Meu amigo João Kostaniski, fazendo aquele churrascão, né? O João da PB Madeiras, né? Já colocaram lá uns nacos de carne e a coisa promete hoje, né? O Valdo já desejou um feliz Dia dos Pais para todo mundo, né? E diz o João aqui, o pai, um homem comum, dando o melhor de si para cumprir a sua função de um super-homem. Valeu, João. Aquele abraço. Viva nós. Viva nós. Eu acho que eu fico por aqui. Tem mais? Tem áudio? Barbaridade. Tem 5 áudios. Vamos lá, então.
1: Bom dia, meninos da menina. Eu queria desejar nesse Dia dos Pais, parabéns para os pais aí da rádio e parabéns para todos os pais que estão conectados com a rádio. Né, desejando que tenham todos um dia muito feliz.
0: Valeu, Maria Soares, né? Obrigado, Maria. Mais um?
2: Bom dia, meu caro amigo, patrão do rancho. Bom dia a todos os queridos que estão na audiência de 100.5, equipe menina, e todos os amigos do fã-clube aí, passando para desejar um feliz Dia dos Pais a todos.
0: Opa!
2: A quem é de direito esse título de 3 letras tão importante, pai. Bom dia pro meu pai, um feliz dia dos pais pro seu Farias do Táxi aí, pro seu Arnaldo, meu sogro. Que seja esse um dia abençoado em nossas vidas.
0: Valeu, Renato.
2: Pra nós aí, Sérgio Reis, meu velho pai. Em homenagem ao meu pai.

0: pedido de um pai, uma coisa assim lá, afinal, aquele que ele fala pro filho respeitar, ser um bom filho para ele ser um bom pai.
1: É, já saiu essa, Denilson, já saiu essa, é do Baitaca essa marca, acho que o Chiru regravou também, é o pedido de um pai para filho, né? Mas já saiu, mas foi para ti então, valeu, mano, velho, mais um, mais dois.
2: Bom dia, Osmar.
1: Opa!
2: Um feliz dia dos pais a você e a todos os pais do mundo, né? Especialmente os pais da Rádio Menina, da fã da Rádio Menina, os fãs, certo? É, antes de mais nada, não é programa de futebol, mas o meu São Paulo fez um favor pro Grêmio, né? Certo? Tirou ele da zona, certo? Mas não é isso que eu ia falar. Manda um parabéns gaúcho pro nosso amigo Fabrício.
1: Opa!
2: Ele vai estar de aniversário agora, por esses dias, certo? E merece aquele parabéns, certo? Eu consultei ele, ver se ele estava ouvindo a rádio primeiro, porque senão mandava um balde d'água nele, mas não precisa mandar balde não, tá?
1: Tá escutando.
2: Ele já tá acordadão.
1: Oh, beleza.
2: Aquele abraço, Osmar.
1: Mais um? Vamos para encerrar então.
3: Bom dia, seu Osmar, tudo bem? É o Adriano.
1: Ô, Adriano, velho.
3: Dança Tertúlia do Litoral. Mandar aí um feliz dia dos pais ao meu pai Vilmar, ao meu sogro José, né? Ao senhor aí, tá? E o pessoal da GTS, que também a todos os pais do grupo do Tertúlia do Litoral, tá bom? E um bom domingo a todos e abençoado, tá?
1: Valeu, Adriano, aquele abraço, Adriano do Tertúlia, diretor da nossa GTESC. Falando em AGTESC, estamos já nos preparativos, não é, Adriano? Para a busca da chama crioula lá em Rio Pardo, numa parceria da nossa Associação de Balneário Camboriú com os municípios de Itapema, de Florianópolis e também da cidade de Itajaí. Esses quatro municípios estarão irmanados, né, na busca da chama crioula, que vai acontecer agora já na próxima semana lá em Rio Pardo. E depois vem numa cavalgada aí pela Serra Catarinense até chegar ali na Claraíba no dia 20 e o dia 22 de agosto, um grande evento de lançamento oficial do acampamento Farroupilha de Balneário Camboriú ali no Savannah Garden, né, com cavalgada, com costelão, dia 22 de agosto. Então é o lançamento oficial dos festejos Farroupilhas aqui na nossa região, que começa com a busca da chama então lá no Rio Grande do Sul. E no dia 22 é o lançamento ali no Savannah. A gente vai voltar a falar nesse assunto, ainda temos alguns dias, né? Mas é a AGTESC se mobilizando, né? A nossa Associação Gaúcha de Entidades Tradicionalistas de Santa Catarina. Tá bueno? E vamos junto lá para Rio Pardo com o CTG Barra Mansa, né? Credenciados pelo nosso MTG, né? Para buscar essa chama que permanece acesa em nossos corações, mesmo no nosso pensamento, né? A chama dos nossos heróis farroupilhas. Mais um para encerrar? Não, vamos, mais um então para encerrar. Vamos lá.
4: Bom dia, tio Osmar. É, feliz dia dos pais aí pro senhor, para toda a sua equipe que tem pai, tá? E os que não tiverem também são pais. Para todos vocês, meu abraço, meu respeito, meu carinho dessa emissora tão amada para todos nós, que a gente ouve de segunda a segunda aqui, tá bom? Um abraço. Que Deus abençoe com o seu manto sagrado todos vocês.
1: Valeu, valeu. É a Rose, né? A Rose Jordani. Um abração, Rose. Daqui a pouco vai sair um do Gaúcho da Fronteira pra ti cantando junto com o Erro, tá, Rose? Ela é fã do Gaúcho da Fronteira. Vamos com música? Vamos trazer agora então nosso momento dos festivais, sempre com a erva mate que tá no meu costado todo dia, que é a erva mate mazuti.
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1: Olha, eu tenho trazido sempre no nosso rancho de Taura os festivais mais recentes, né? Vocês que acompanham, que gostam desse bloco especial. Hoje eu vou mudar e vou trazer uma música do festival de

1971, na Califórnia da Canção Nativa, bons tempos daquelas Califórnias, né? As primeiras edições trouxeram tantos sucessos que são cantados até hoje. Depois até deu uma desvirtuada, né? Vocês que acompanham sabem, mas tá voltando de novo, né? Mas era muito bom aquela época, né? A letra e música de Aparício Silva Rilo, José Bica, Os Angueras, uma milonga dos Angueras. A letra também é do... Os Angueras na época era um... A letra eu já falei, né? Era composto, né, pelo Aparício, o Carlos Crispim Moreno, Hernando Garcia Coelho e José Bica. E José Bica eram os que formavam os Angueras. E eles defenderam a música que se chama João Campeiro. Essa seria quase uma hora da saudade aqui no rancho, né? Mas vamos trazer no momento dos festivais pra gente recordar e mostrar como era bonito os festivais também de antigamente. Tá bueno? Desse jeito.

0: matar a saudade da Califórnia, da canção. Quem tá ouvindo a lá em Uruguaiana é Silvia Cerutti. Não sei se era do teu tempo, acho que não era, né, Silvia? Silvia é nova. Esse festival foi das antigas, né? Mas era do meu tempo, eu que sou mais velho aí, né? Um abraço pro Thiago, CTG Cidade do Porto, que vai fazer esse baita rodeio, né? Esse baita rodeio lá na cidade de Itajaí. Tá... E como passou tempo, né? Fizeram o rodeio o ano passado. E agora já voou. Já voou tempo, né, Chiro Velho? Já voou tempo e já tá chegando já mais um aí, ó. Ele pediu uma música Prece. Essa música tá aí na Hora da Saudade hoje, tá? Tá na Hora da Saudade aí. Então tá bom. Inclusive o CTG Cidade do Porto me enviou o convite. Agora na próxima quarta-feira, dia 12 de agosto, vai ter o lançamento, né? O lançamento oficial do segundo Rodeio Crioulo Nacional. Então a gente vai estar com vocês lá com certeza. Ano passado a Rádio Menina transmitiu e vamos transmitir novamente esse rodeio, certo? Um abração para você, o Marcelo, né? O Marcelo Zermiani, que é da patronagem também, o patrão. Um abraço para todo mundo aí, certo, tio? Vamos trazer quem traz o Momentos Festivais Erva Mate Mazute. Então nós vamos trazer o recado da Mazute. Mas antes, um abraço para Claudete. A Claudete é nossa gerente administrativa. Clau, um abração, boa viagem, tá indo lá para Brusque, lá na casa da filha. Um abração para todos vocês aí.
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1: 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Um abraço pro Valdo, mais uma vez, Maurício, Marilisa, Nestor, o João, que tá fazendo churrasco lá, né? Chapecó, velho, a equipe de sempre, né? E sempre ouvindo também o nosso programa Rancho de Tal. Daqui a pouco, então, tem a Poesia Crioula aqui. Tá certo? Vamos ver quem mais eu tenho aqui de mandar uns recados. Minha amiga Rosane, o Chico, Chico da Tirana, aquele abraço aí. Pediram a música Tordilho Negro. Vamos botar na fila aqui, tá bom, guria? Vamos botar na fila aqui. O Vander, de Cruz Alta, pro Mundo Velho. Um abração, Vander. Também desejando um feliz Dia dos Pais a todos os ouvintes da menina, especialmente aos pais da família Bairros e a você, que é representante de todos os pais gaúchos e catarinenses das nossas querências. Obrigado, Vander. Um abração. Deixa eu ver quem mais aqui. Esse chiru aqui é o Juliano que nos mandou aqui, ó. Vamos ver aqui. Vai dar tranco aqui agora. Mas Juliano, velho, um abraço pra ti. Um abraço. Deu uma travada. Opa, agora deu aqui de novo. Ah, ele tá mandando aqui o feliz Deus dos Pais. Como um pai tem compaixão de seus filhos, assim o Senhor abençoa e protege aqueles que caminham na sua presença. É isso aí. Coisa lindaça. Um domingo abençoado aí pra ti, tá? Um abração. Muito obrigado pelo carinho da audiência sempre, tá, Juliano? Quem mais aqui? Deixa eu ver. Meu Romeira, meu amigo Nelsinho Romeira. Olha, abraços, papis, pelo nosso dia. Tô aqui na Karine com a filharada, noras, avós, bisavós. E eu vou ser bisavô, mais um neto, então. O bisavô, o filho do Cezinha. Ah, Cezinha, um abraço para toda a família Romeira, então, que nos ouve nesse momento aí, tá? Vamos de música. Eu fiquei devendo domingo passado. Fiquei devendo domingo passado para o Celso Martins. Ô, Celso, velho, aquele abraço pra ti, pra Ju. Ele pediu uma do Nilton Ferreira. E eu achei uma marca do Nilton Ferreira que tem o tema pai. E eu vou trazer essa pra você então, Celso. E vamos fazer um bloco agora de novo. Eu abri o programa hoje com muitas músicas com a temática dos pais, que é o dia deles, né? Para os pais que estão ainda por aqui, para os pais que já se foram, enfim. Então, o Nilton Ferreira vai cantar pro Celso e pra todos os papais. O nome da música é Pai. Depois eu trago uma música do Paulo Costa, atendendo pedido lá de Garibaldi, lá da Rosane. Ela pediu Visitando Meu Compadre. Visitando Meu Compadre. E a terceira, O Moço e o Rio, Délcio Tavares, meu mano velho Délcio Tavares, um abraço. Periga até ele tá escutando a gente. Ontem dei uma conversada com o Délcio, né? O cheiro veio de marca grande, como se diz, um dos grandes talentos, um dos grandes cantores da nossa música nativista aqui do garrão do nosso Brasil. E ele vai trazer a música O Moço e o Rio, então. Vamos que vamos.
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1: Aí Nilton Ferreira, violão e voz, já tem mais duas aqui pra vocês, mais duas marcas, né? Esse bloco então que nós dedicamos mais uma marca pelo dia de hoje, de especial, de primeira, comemorativo a todos os papais do mundo. 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Vamos com as outras marcas então, Paulo Costa visitando meu compadre e Délcio Tavares, o moço e o Rio, vamos que vamos.

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1: E estamos de volta com o nosso Rancho de Taura, agora com um recadito louco de especial de Casas da Água.
2: 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Vamos ver os recaditos aqui, que não para de chegar. Vamos ver aqui quem tá com a gente. Meu amigo João Foma, feliz dia dos pais, um domingo abençoado a todos os pais, que Deus proteja e abençoe. Valeu, João, um abraço para você e pra Cida. Quem mais aqui? O Romero eu já falei, a Claudete eu já falei, a Débora recordando aqui a foto com o papai, ela bem picutinha, né? Um abraço, Débora, um abraço. Quem mais aqui? Osvaldir mandou um recado pra gente aqui, Osvaldir, lá do Rio Grande Velho. Um domingo abençoado a todos os pais, grande cantor, né, e compositor Osvaldir, meu mano velho de longa data. O Nereu deu sorte, ontem foi assistir o Grêmio lá em Porto Alegre, e o Grêmio ganhou do São Paulo, do Elias, né? 2-1, né? Foi ele, a Fábio e o Kevin, mas olha só, que coisa linda a família gremista aí. E veio abastecido de polar. Temos rico então, né, Nereu? Temos rico. Esse tu descarrega lá em casa então essa semana pra nós até pagar lá. O Nereu que me abastece. Os polar aqui tão caro, é uma barbaridade aqui, né? Na nossa região aqui. Mas o Nereu, quando vai pra lá e quando ele viaja ali pro sul do estado, ele sempre nos abastece com as polar. Um abraço, mano velho. Quem mais aqui? Deixe-me ver. Cacá Gonçalves, também desejando um feliz dia dos pais. Um abraço para você, para minha amiga Geni. O Tia Sagado já começou. Olha aí, ó, já tá botando a carne agora. Esse é churrasco, a moda gaúcha.

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Vamos ver mais aqui do nosso WhatsApp agora. Tem dois áudios. O Elias já foi, né? Manda um parabéns para o meu amigo Fabrício, meu conterrâneo, que o Elias pediu e não tocamos aquela hora, enquanto eu leio as mensagens aqui, ó. Um parabéns, gaúcho, Fabrício, velho, lá do bairro Stork. E ele é Fabrício Stork.

Isso, Fabrício Velho, Fabrício Stork, que era no bairro Stork de Juiz, que eu cresci também. Bairro Stork na Vila Glória, né? No bairro Glória. Deixa eu ver quem mais. Tinha um recado até do pessoal do bairro Glória aqui, deixa eu achar aqui, meu Deus do céu, às vezes eu me perco aqui, né? Tem que pedir uma luz do meu rancho aqui. Bom dia, Osmar Fernandes, para dar um abraço para todos os papais que estão ouvindo, e a música Luz do Meu Rancho, oferecer para minha prenda que comemora mais um ano de vida, dona Elizabeth. É o Fernando do Cavaleiro Sem Fronteira. Então, Elizabeth, esse parabéns já foi para ti. E a música nós vamos campear aqui e mandamos depois, tá bom? Mas o parabéns então foi para a esposa do meu amigão, o Fernando do Grupo Cavaleiro Sem Fronteira, das Cavalgadas, né? Achei aqui do bairro Glória, que é Rosângela. Feliz Dia dos Pais, em especial para o maridão Darcísio, para os filhos Lucas e Vinícius e a esposa que estão mandando para ele, a esposa Rosângela, né? Então tá aí, dado o recado agora, dado o recado. Eu acho que o resto eu já falei. Se eu não falei de algum, me puxa as orelhas aí. Porque hoje tá difícil aqui. Muita participação. Fico feliz com isso, logicamente, né? O Machado tá de alto hoje, não tá em casa. Mas daqui a pouco ele chega e vai tomar aquela amarelinha. E quem tá tomando uma amarelinha é meu amigo o Alexandre Menezes. Um abraço para você, pra Adriana. Viva o nosso dia, né, Alexandre? Um abração. Nádia Machado, vamos ver aqui, ó. Vamos ver aqui o que a Nádia escreveu aqui, ó. Aqui. No peito, a chama da paternidade, na alma, a bravura do gaúcho que honra o lar, cuida da família e carrega com dignidade o nome do seu sangue e da sua terra. Senhor Cônsul, hoje celebramos não apenas o pai, mas o homem que carrega os valores da nossa gente, lealdade, trabalho, firmeza no olhar e coração generoso, qualidades que fazem do gaúcho um pai que ensina com o exemplo, protege como o cavaleiro protege a sua estrada e ama com a força das nossas serras e a calma dos nossos rios. Assim como o chimarrão compartilhado aproxima vidas, sua presença aproxima família, fortalece laços e deixa um legado de honra. Que a paz do campo, a luz do sol da nossa terra e o amor dos seus filhos envolvam o seu dia. Bah, mas que coisa mais linda, Nádia, que coisa mais linda. Muito obrigado. Que Deus abençoe a tua família também, né, nessa caminhada da vida. Diz ela, você é um exemplo de pai e de cidadão que faz jus à tradição gaúcha. Ah, até me emociona aqui, viu? Um abração, Nádia querida, nossa presidente do fã clube. Deixa eu ver que tem mais aqui. O Juliano, que eu falei agora há pouco, eu mandei um abraço pro Juliano, mas não mandei pro pai dele, que tá lá em Sobradinho, e que me mandou aqueles butiá, uma vez, uns butiá do Rio Grande Velho. O meu amigo Nilton Busato. Um abraço para ti, Nilton. O Daniel Siqueira, mandando aquele abraço pro Dimas, pro seu papai. Diz, pai, que seu dia seja maravilhoso. Eu te amo. Obrigado por ser esse amigo, parceiro de sempre. Valeu, um abraço aí, Daniel, para toda a família em Porto Alegre. Aline diz, olha, hoje o abraço é pro meu pai, o Vanderlei. Estamos todos aqui, a mamãe Dulce. Nós, as filhas, os genros e os netos aqui assando uma carne com ele e dizer que amamos muito ele. Feliz Dia dos Pais também para o meu marido Darlan, que é um pai maravilhoso, e o meu cunhado Flávio. Dado o recado aí, Aline, dado o recado. Vamos ver quem mais aqui. O Júnior da Autoescola Nações. Abraço, Júnior. 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

0: erguemos, né? E ele até pediu uma do Ivonir Machado, vamos botar na fila aqui, porque o pedido hoje está demais. Mas vale lembrar, né, o seu saudoso pai, meu amigo Oscar, que já nos deixou faz tempo. Igual ao meu papai, que também já se foi, né, Júnior? Mas com certeza lá de cima eles ficam bisoiando pra gente. Um abraço pra ti, pra tua mamãe e pra toda a tua família, né? O Júnior da Autoescola Nações. Obrigado. Tem mais o Amarildo Pereira, um abração. Ele é irmão do Ademar Pereira, esse grande cantor. O Amarildo tá aí no nosso litoral norte e pediu uma do Mano aqui. Vamos botar na fila aqui também, tá bom, Galo Velho? Tem umas músicas bonitas, tem as bombachas do meu pai, tem de pai pra filho, né? Tem muita música bonita do Ademar aí. Amarildo, viva nós, viva o teu dia aí também, tá, Galo Velho? O Thiago lá do CTG Cidade do Porto, ele me mandou agora o banner aqui, ó. O Thiago, que é o conhecido por Bonito, né? Bonito não tem nada também. Um abraço, tá? Então, rodeio só pra confirmar, de 12 a 15 de novembro. E nessa próxima quarta-feira, então, é o lançamento oficial aí para convidados, autoridades ali no Parque do Agricultor. Já que eu tô falando em evento, eu vou falar do baile, que vocês já ouviram aí a propaganda na rádio. Até o Amaral vai dar um recado para vocês daqui a pouco, mas eu já vou adiantar aqui, ó. No dia 15 agora de agosto, vai ter um baile comemorando ainda o Dia dos Pais, né? Porque é o mês dos pais, o mês de agosto, né? Esse baile, atenção você do litoral norte aí, ó. Associação Recreativa Barra Velha vai ter essa bailanta louca de especial com o grupo Lida Campeira e Os Bilias, na família do saudoso Tio Bilia, baita grupo musical, e o Lida Campeira também, gente nossa aqui de Brusque, né? Então, esse baile dos pais, então não te esqueça, dia 15 de agosto, lá na Associação Recreativa Barra Velha, o ingresso antecipado é 40 pila, já reserva aí junto com a mesa, né? E no dia vai ser 45. E tem até sorteio de prêmios, né? Durante a noite, e uma TV também, além dos outros prêmios, vai ter uma TV sorteada lá. Baita abraço para você, para Ana e Amaral, e tem um apoio, né, da Metal Galvano, Estruturas Metálicas de Araquari, né? 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Eu fico por aqui com os recados por enquanto, né, meu amigo Edson? Vamos ficar por aqui e vamos trazendo. Opa, caiu aqui o celular aqui. Vamos trazendo mais umas marcas. Como é que nós estamos aí com a Hora da Saudade? Vamos trazer a Hora da Saudade. Como é que temos também a poesia crioula? Estamos tudo atrasado, né, Che? Vamos trazer a poesia, então. Vamos trazer a poesia.
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0: E é PB Madeiras do Valdo, que eu faria agora há pouco o recado, que vai trazer a poesia crioula hoje. E muitos pedidos hoje dessa poesia do Dilon Ramos, A Voz do Pai. Então tá aí, em nome da PB Madeiras, chegando o Dilon Ramos para declamar para nós.
2: A Voz do Pai. O pai em casa era uma autoridade. Dizia o que podia e o que não podia. Determinava o certo e o errado. A voz do pai era uma voz sagrada, grave e pausada para dar conselhos, firme e bem forte para passar as ordens. A voz do pai sabia contar causos, causos que ouvira o seu pai contar. Era uma vez, e lá vinha uma história, com gente que voava, bichos que falavam, casas assombradas. E a gente, tão feliz e inocente, galopava na garupa da imaginação. Quanta emoção a voz do pai nos transmitia. À mesa, hora da janta, ninguém se servia antes de ouvir o pai rendendo graças. E a família reverente, olhos fechados, ao fim arrematava num amém. E os versinhos que o pai dizia? Ninguém sabia tantos quanto ele. Eu sabia tanto verso que sabia um saco cheio. As formigas me bateram, me deixaram pelo meio. E às vezes o pai cantava. E o pai cantando era a cantiga mais linda que eu ouvi. Modinhas, hinos, ternos, oilarai. E a filharada ao redor fazia coro, e cada um com sua voz queria imitar a voz do pai. A voz do pai tocava os bois na canga. Barroso, Gola Branca, era boi. E chamava o cavalo no potreiro, tom, tom, tom, tom, tom. E atiçava os cachorros nos gambás, pega, pega, pega. E os bichos, até os bichos lá de casa, conheciam e obedeciam aquela voz. A voz do pai só nunca soube se queixar de nada. Chorar até podia pelo sentimento. Gemer se permitia se a dor era muita. Mas um queixume, uma lamúria ou maldição, isto jamais se ouviu na voz do pai. Ala puxa, é tão viva a lembrança que parece que ainda escuto a tua voz, meu velho. E às vezes, quando falo com meu filho, dou rédea ao sentimento, e o som que sai me faz estremecer o coração no peito, pois ouço de mim mesmo a voz do pai.

Aí então, invernada da poesia crioula, sempre com a PB Madeiras, do meu amigo Valdo, sempre no nosso costado. Deixa eu ver aqui como é que eu tô com os recaditos aqui dos nossos ouvintes. Simone Martins, um abraço pra ti. Ele é do meu compadre, admiro. Um abraço, Simone, obrigado pelos parabéns aí, ó. E o Crespo já mandou aqui, ó, a querosena já tá correndo sorta lá e mais uma gelada, né, Crespo? Tô lá na festa, lá na igreja do Cidade Nova. Um abração. E mais aqui, deixa eu ver, tem uns agora do nosso zap. O Juliano Buzato mandou aqui uma foto que um videozinho já tá fazendo churrasco aí também. É. E o Butiá? Não tem mais Butiá Gaúcha do teu pai, não? Acabou? Vamos ver aqui o Clóvis, CTG Rancho Novo, feliz dia dos pais, manda um abraço ao Sarapico, que o bulicho dele ficou bem campeiro. Mas é, o Sarapico é um capricho, né? O nosso amigo, né? O lobisomem do Rio do Meio, ele nem me convidou para a inauguração do bulicho. Não sei o que é que ele tem contra mim, o Sarapico. O meu amigo Hans, feliz dia dos pais, e logicamente pro teu papai, né? Pro dizendo aqui para... estou indo aqui para Bombas na casa do meu esteio, o seu Silberto. Viva nós, né, Silberto? Silberto Ratzlaff. Bom domingo para toda a família aí, Hans. Ele também é da nossa AGTS, que vai buscar a chama crioula lá em Rio Pardo, junto com o Tia Salgado, junto com o Jonathan, com o Carlos. Né? E vamos fazer uma comitiva lá, né? Vamos fazer uma comitiva. Quem mais aqui? Deixa eu me ver. Beto Fogueteiro, esquecido, mandou um abraço pro Beto. Ainda bem que o Beto é da casa, né? Tá ouvindo com a família lá em Itajaí. Parabéns pra ti também, Beto. Quem mais aqui? Dona Cícero, ó, tem mais um aniversariante aí, ó. Tem mais um aniversário aí, ó. Olha, é o seu Jair, meu grande amigo, seu Jair, esposo da Dona Cícero, amigo de longa data. Já tomemos alguns limãozinhos junto, né, seu Jair? Nessa nossa vida, nessa nossa lida. O Galo Velho, que Deus te ilumine sempre, sempre, né? Junto à tua família, aos teus amigos. E vamos com parabéns, é gaúcho, é desse jeito, gente.

0: mandando aqui. Especial um abraço ao papai Rafael. O Davi te ama muito e a Jússi também. Ô, oh, meus amigos, casal maravilhoso, junto com o Davi lá, escutando a gente lá nas Tijucas. Quem mais aqui? Bom dia, feliz domingo, Deus abençoe. Fé, foco, forças, liberdade. É o João Ernesto Coque, o meu amigo JK, lá da Grande Florianópolis também. Quem mais aqui? Quero desejar um feliz dia dos pais, especial para minha mãe Catarina, que é mãe e pai, é a Rose. É a música é sertaneja, não dá. Vamos pedir pro Lio amanhã, né? Pro Tia Lio, como eu digo, ela pediu uma do Lourenço e Lorival, música bonita. Mas tem mais música com tema de pai aqui, aí eu vou mandar para vocês aí, tá? Vou mandar para você. Tem mais áudio? Tem mais um? Vamos lá então.
1: Bom dia, seu Osmar, bom dia toda a equipe menina, um abraço para todos os pais do grupo, os pais da Rádio Menina e para aquelas mães que são pais também, que também batalham e lutam de uma forma ou de outra para ter seus filhos em perto do santo dia, né? Um abraço a todos que estão ouvindo, um abraço ao senhor e sua família, feliz dia dos pais.
0: Valeu, Adirlene, querida, um abraço para ti. O Ângelo Matias, olha, o Ângelo. Tô te devendo uma marca, né, Ângelo? Tu pediu bem na porteira com o Cristiano Quevedo. Eu devo e não nego e pago como eu posso. Quando eu posso também, como eu falei agora há pouco pro Celso Martins, mas do Celso saiu. E o Celso Martins mandou uma pajada aqui, ó. Me alegro na pajada ao fazer uma homenagem. E o dia pede passagem e me permite a gauchada para saludar a pionada num verso desse parceiro. Que vem bem altaneiro e não afrouxando jamais, num feliz dia dos pais, bem do jeito campeiro. Aí é bonito, o Celso que é grande declamador, pajador, trovador. É um abração pra você, mano, velho. O Edgar que não mandou o recado dele ainda, hoje já mandou, eu não vi. Meu Deus do céu, tem que ver bem aqui, né? E é isso aí. Mais um.
2: Bom dia, tio Osmar. Daí,
0: fala, como é Diego.
2: Que tá? Tudo bem? Tudo beleza? Só passando aí, desejar um feliz domingo e um ótimo dia dos pais para você. Todos os amigos do clube, amigos da menina. E tamo junto, tio Osmar. Beijão no coração. E vamos que vamos. Vai, Corinthians.
0: Valeu, Diego. Diego Boaventura, Dieguito. Meu amigo Lima, lá de Joinville, grande tradicionalista. E até mandou, vou ter que abrir aqui, eu não tenho como abrir agora, Lima, o teu recado, mas eu soube também através da minha amiga jornalista, que é da nossa Associação Gaúcha, que Joinville está se mobilizando também para a volta do acampamento Farroupilha. Vamos dar uma proseada com o Lima aí, é de longa data, né? Eu até vou contar uma passagem aqui do Lima. Eu, quando comecei na TV Mocinha, isso foi no ano 2000. Foi no ano 2000. E eu estava fazendo, se eu não me engano, o primeiro programa. E eu era chucro, nunca tinha feito programa de televisão. Eu só fazia de rádio. E nós tínhamos um diretor na TV, que era o Eduardo Blanco, um argentino, gringo, muito meu amigo. E eu ficava de cabeça baixa. E ele dizia assim, ó, levanta essa cabeça, olha a câmera. Mas eu com uma vergonha de olhar para aquela câmera. Depois a vida vai ensinando, né? O dia a dia, e a câmera eu nem olhava mais para câmera nenhuma. Eu tinha que apresentar o programa como tinha que ser feito, meu jeitão, como eu tô aqui na rádio, né? E ficou aí o Rancho de Taura 20 anos no ar aqui na TV Mocinha. E eu naquela época era muito difícil ter grupos, né? O programa novo e artistas que vinham para cá. E o Lima estava inaugurando a churrascaria lá em Joinville, Bonastier, e estava trazendo nada mais, nada menos que Dante Ramon Ledesma. E eu falei com o Lima, quem sabe o Dante vem aqui no Rancho de Taura da TV para nós inaugurar esse negócio, para falar que era aqui atrás da rádio, nós tínhamos um galpão ali, fazia um churrasco. O Alexandre, inclusive, o Alexandre Menezes, o Romeira,

0: divina, alegra nossos parceiros.
1: Então nós vamos trazer uma marca hoje, o Albino Manique e os Mirins. Os Mirins e Albino Manique, como queiram, eles gravaram há muito tempo a Gaita do Tio Érico, e é de autoria do Albino, logicamente. Já que a dona Cícia é fã dos Mirins e o seu Jair, é só tocar, não é a tua vaneira, viu, dona Cícia? Mas tire o seu Jair pra dançar. Tire agora, quero ver. Eu queria ver, mas não vai dar pra me ver porque eu tô aqui, né? Mas vai ser bonito os dois dançando agora, esses Mirins aí. Vamos lá, se atraquemos.

Ê, gaitaço, velho, aqui no rancho de Itaura. Dançou com o seu Jair aí, dona Cici? Depois me manda o vídeo, ou a foto aqui pra mim ver, tá bom? O seu Jair é um aniversariante hoje. 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Um abraço para toda a tropa lá. Estão sempre no nosso costado. 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

0: 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Tá bueno? Vamos que vamos, meu amigo Edson, deixa eu ver como é que tá os recados, que não para de chegar, e nós temos que ficar em dia. O Degar mandou aqui agora. Degar, eu até pialei ele, né? Ele mandou aqui, ó. E buenos dias, senhores do nosso rancho de Taura. Gauchismo que não para pela nossa tradição. Gaúcha com devoção pelos nossos ideais, aos desejos mais reais, pela essência da gauchada e de tantos outros pela estrada, com a chama viva dos pais. Parabéns aos pais. Um abraço afetivo e carinhoso até para as mães, né, que muitas vezes fazem o papel de pais. Parabéns para minha irmã Ivete por mais um aniversário. Olha aí, Ivete, tá de aniversário. Mas Ivete, querida, um abraço para ti, um abraço, vamos trazer um parabéns gaúcho para ti. Daqui a pouco estamos acolherando mais uns aniversariantes aí. A Ivete, que é muito amiga da nossa família também, né, Ivete? Trabalhou com a gente, inclusive, quando nós tínhamos a lojinha ali. Um abraço, querida. Deus te ilumine sempre, sempre. E o abraço, logicamente, é em toda a família Soares, né, Edgar? Obrigado, mano velho. Grande poeta declamador. Tem um áudio do Juan aqui que eu não consegui abrir ainda. Depois eu vejo, tá bom? Depois eu vejo. Quem mais por cá? Eu acho que eu tô quase em dia. Vamos ver no da rádio agora como é que tá aqui, ó. É a Rose Pasquale, né, mandando aquele abraço aí. Obrigado, Rose. Quem é que tá com litro de Steinheg aqui, meu Deus do céu? Só pra anticar aqui. Esse do da foto do copinho ali da cerveja. Quem é esse aí, Edson? É, copinho da cerveja. Acho que é o Juliano, não é o Juliano? Aí um só. Ah, tá. Esse tá pedindo um chasque para o Tarcílio Mendes de Lima. Ah, tá lá. Tá lá em Lagoa Vermelha, na capital nacional do churrasco. É. Um abraço. Ah, o Cláudio Mendes, né? Cláudio Mendes. Agora sim. Meu velho de Lagoa Vermelha para Brusque. É o Boco, né? O Boco. Aí fala Cláudio Mendes, eu quase não conheço, mas é o Boco lá de Brusque. Aí sim, Boco. Agora se achemo. Zé Chemo tá lá na capital nacional do churrasco, diz que é uma festança. Não fui ainda, não, já fui convidado várias vezes para ir no rodeio, que é junto com a festa, né? Mas nunca tive oportunidade de ir à Lagoa Vermelha, diz que é muito bonito, né? E ele pediu uma do Porca Velha, Lagoa Vermelha. Vamos ver se vai dar tempo aqui, guri, vamos ver se vai dar tempo, né? Um abraço, e sobre esse fandango em Barra Velha, por gentileza, um abraço do Silvio Shell, né? Eu vou passar o contato para ti, tá, Silvio? Vou passar o contato do bar de Barra Velha. Daqui a pouco o Amaral também vai falar aqui, mas eu vou passar o contato pra ti daqui a pouquinho já, tá? O baile vai ser demais, os Bilias e o Lida Campeira juntos, numa noitada. Bom dia, aqui Jonathan Ravanello. Queria mandar um abraço pro Tuti, pro Rodrigo Faquim, um feliz dia dos pais pra eles, e manda uma dos monarcas pra nós, todos, pra nós todos aqui. É o Jonathan Ravanello, motorista de aplicativo, tamo na escuta. Valeu, Jonathan. E tem mais um aqui do... Um áudio agora, né? Tem dois áudios, se eu não me engano. Tem um, né? Então, vamos lá.
1: E amigo, em primeiro lugar, meus parabéns por seu programa, que todos os domingos você deixa os gaúchos e argentinos mais felizes por seu programa. Amigo, quem está falando aqui é Juan de Baturité. Eu era o dono da boate de Baturité. Eu tinha muita coisa aqui em Balneário, sou sócio fundador da Circular Argentino e queria mandar uma mensagem para as famílias gaúchas, que Burguete, aquele grande gaiteiro, ele dá aula de gaita para as crianças, em várias cidades. E aqui em Balneário eu cedi um espaço para ele dar aula aqui para as crianças também, que fica aqui na Rua Holanda 150, Círculo Argentino. Porque Argentina também tem muita coisa de gaúcho. Obrigado, amigo, se você dá uma mensagem desse espaço maravilhoso para as crianças que eu tinha. Um abraço e parabéns de novo por seu programa.
0: Valeu, Juan. Um abraço. Faz tempo que a gente não se enxerga, né, Juan? Eu lembro muito bem do Baturité. E eu acho que foi do 1450. Na época eu fazia uns freelancers ali no 1450, ainda no tempo do Mário Morelli. Aquela época que eu cantava na noite, né? Às vezes era. Chegava a cantar em três casas numa noite. E às vezes encerrava no 1450 que ia até mais tarde. Eu não entendo como é que aquele tempo havia menos reclamações de som. Eu lembro que eu tocava na Choupana Restaurante, vinha da Choupana pro Rei do Mar, que era do seu Afonso, meu amigo Alcindo, ali onde tem o boliche hoje. E depois o point mesmo, né, a noitada também, que fervia no 1450, aí eu começava a tocar ali 2 e pouco da manhã, às vezes, porque tava lotado, e até às 3, 4 horas. E ele, festa. E o pessoal não reclamava, acho que até os vizinhos vinham. Tudo dançar ali, saracotear também, né, Juan? Bons tempos daquela noite. Eu tô. Não sei mais como é que é hoje as noitadas, mas eu tive uma vida muito, muito, muito saudosa até, daquelas boas épocas ali nos anos 80, né? 80, 90, final dos anos 80, 90, da vida noturna era uma loucura. E é até hoje, né? É só que nós que paramos, né? Eu tô mais parado que água de poço, viu, chefe? Milton Moura tá lá em Farroupilha ouvindo nosso programa, tomando uma gelada, assando aquela carne. Parabéns pro Dia dos Pais. Ele que é conterrâneo lá de Juiz, até meio parente de longe, né, Milton? E manda um chasque pra madrinha dele que vem a ser minha mãe. É, a avó Mary é madrinha do Milton, né? Bom domingo pra você, pra tua esposa e pra toda a família lá nos pagos de Farroupilha, na Serra Gaúcha. Quem mais aqui? Eu acho que eu tô quase em dia aqui. Vou dar um recadinho agora aqui. Vamos fazer o seguinte, ó. Já estamos em dia com os gaiteiros, né? Vamos faturar, mas antes eu vou trazer o recado aqui de quem traz o vocabulário gaúcho sempre, sempre. 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
1: Vamos que vamos, Corrancho de Taura, aqui na rádio mais de 1 milhão de amigos, a nossa Menina FM. Vamos, gaiteiro, aquele abraço pra ti. O Queixinho já mandou um abraço pra nós aí, né, Queixinho? E eu esqueci até, mas olha, estamos aqui, diz ele, o Vamor ouvindo essa rádio maravilhosa. Por que que eu falei do Queixinho? Porque foi através do Queixinho que eu conheci o Vamor, né? E um abraço pra Thaís também, pra nossa tropa ali de Pissarras, né? Que estão sempre ligadaço aqui no rancho, né? Estão sempre ligadaço aqui no rancho. Olha aqui, um abraço agora pro meu amigo Djair e pra Lu. A Lu mandou aqui, ó, estamos aqui em Brusque, te ouvindo, eu, Djair, meu cunhado Fabinho, a minha mana Ivânia, o mano Luiz e a dona Nena e Richard, grande abraço, feliz dia dos pais pra todo mundo aí também, pra quem é pai, né, Lu? Um abraço. Tem mais aqui, depois eu vou trazer vou trazer a hora da saudade, vou ver o áudio do, deixa eu ver o que o Juan mandou aqui, o Juan do céu, não consigo abrir aqui, ó. Ele pediu herança das tropiadas, história de avô, pai e filho. Eu lembro, eu cantei essa marca, herança das tropiadas. Eu acho que eu tenho, era original, que eu cantei com o Kevin com voz de criança. Depois outros artistas ali regravaram, né, Gua? Mas eu devo ter o original aqui, ó. E ele reforça o convite, né, para a chegada da Chama Crioula aqui em Balneário Camboriú no dia 22 de agosto, ali no Savanas, que é a nossa equipe da GTESC, nessa parceria com Itapema, com Itajaí, também com a capital Florianópolis, vai buscar a Chama lá em Rio Pardo, no Rio Grande do Sul. E um grande evento com cavalgada, inclusive, está marcado para o dia 22 de agosto. Nós vamos voltar para dizer sobre isso, lógico, né, para convidar assim mais vezes, mas está aí, ó, tá, o lançamento oficial também do acampamento Farroupilha de Balneário Camboriú, que vai começar no dia 18 de setembro e vai até o dia 27 de setembro. Então tá aí, teremos também uma festança muito guapa mais uma vez aqui em Balneário Camboriú, certo? Meu amigo, desculpe, agora deu, meu amigo Jorge, missioneiro, um abraço pra você, pra Juliana aí nos Pagos de Camboriú. Às vezes a gente fala muito ligeiro aqui, chega a se afogar aqui, né? Um abraço pra você, Jorjão. Recentemente esteve lá visitando o Baitaca, né? E o Xarapico botou aqui um recado pra ti, viu, o Queixinho? Queixinho, não esqueça da nossa encomenda. Não esqueça. Adivinha o que é a encomenda, Queixinho? É aquela amarelinha que tu tem aí sempre, né? Vamos com a hora da saudade, Che? Vamos lá.
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1: Então vamos matar a saudade. Tem pedido de hoje. Tem pedido de hoje. O Miro do Frete, que tá fazendo um churrascão lá, né, Miro? Já tá tomando umas querosenas, pediu meu velho pai. E eu vou trazer essa marca então na voz do Teixeirinha. Essa música que foi gravada em 1978, tem 48 anos. Depois o pedido, tenho 3 pedidos da música Prece, que é do Luiz Alberto, lá de Itajaí, do nosso amigo Carlos, também lá de Itajaí, lá do bairro Cidade Nova. E tem o pedido do Thiago, né, o Bonito, lá do CTG da Cidade do Porto, que pediu a música Prece. Vou mandar com muito carinho lá pro meu amigo Romeirinha, né, o senhor Gomeira. Essa música tem uma passagem na minha vida que foi de muita tristeza. E por que que eu tô mandando para o Romeira? Mandar em nome, meu nome, da minha irmã, da Tita, né, que também gosta dessa música. Porque o Romeira, no dia do falecimento do meu pai, do velório do meu pai, o senhor Pedro Fernandes, que nos deixou aí há 23 anos, ele cantou essa música lá. Quer dizer, até tentamos cantar, mas foi impossível, porque a emoção tomou conta de nós, né, Romeira? E cada vez que eu escuto essa marca aí na voz dos Zé Mendes, eu lembro de ti. E te agradeço lá pela homenagem ao meu querido e saudoso pai, que tanta saudade me dá até hoje. Vamos então com a Hora da Saudade, sempre com Sax Calçados.

0: Aí o Hora da Saudade, Teixeirinha, meu velho pai, de 1978. E a prece que eu rodei antes foi do Zé Mendes, né? 1973. 1973, então faz o quê? 56 anos. A música do Zé Mendes aí. Sempre com sax calçado, essa Hora da Saudade. 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Meu amigo Edson, vamos fazer o seguinte, nós temos na hora de fazer o nosso momento do nativismo com Pedro Neves, então vamos faturar, mas tem áudio aí? Ah, tem o áudio especial do meu amigo Amaral. Agora há pouco eu falei do baile em Barra Velha, no dia 15, baile dos pais, e o Amaral tá mandando um recado muito especial para vocês, e ele que tá promovendo aí, né, Amaral? Vamos lá, vamos ouvir, Che.
1: Bom dia, tio Osmar, aqui o Amaral falando. Tio Osmar, primeiramente, quero que deixar aqui o nosso abraço, o nosso carinho a todos os pais da nossa região, né? Um feliz dia dos pais para todos, que todos tenham, todos bem abençoados aí pelo nosso patrão celeste lá de Riba, né? E que para que todas as vitórias sejam possíveis para todo mundo, inclusive aí para nós também, né, tio Osmar? Tio Osmar, então vamos deixar aqui o meu convite, né, para nossos amigos, para toda a pionada, para todas as prendas da nossa região, aqui do nosso litoral, para que esteja essa semana que vem agora, né, na dia 15 de agosto, no nosso mega baile que estaremos fazendo aqui na Associação da Barra Velha. E queremos deixar o nosso convite aí pro pessoal comparecer, né? Nos prestigiar, abrilhantar mais ainda essa bailanta, essa festança que estamos fazendo, esse nosso primeiro mega baile que nós vamos fazer aqui na nossa Barra Velha. Então aí vem aí, né? Para abrilhantar essa nossa festa, estamos trazendo, né, os nossos amigos aqui da nossa região, que é o Lida Campeira, que vai tocar primeiramente, né? E pro segundo plano nós vamos trazer os nossos amigos, né, que hoje moram no Paraná, que é a lenda da nossa cultura gaúcha também, né, os filhos e netos e o parentesco todo, né, toda a parentagem do tio Bilia. Então vem aí os Bilias para deixar mais ainda, né, essa nossa festa, nossa bailanta mais bonita, mais festiva, mais alegre, né? Então deixamos aí o nosso convite para toda a peonada, para todas as prendas, para que esteja aqui com a gente, para nós poder, né, fazer uma bailanta de respeito e de fundamento daquela que nós sempre temos feito, né, aqui no nosso litoral, todos os grupos de dança aí também, que carrega essa nossa cultura, né, nossa cultura que é muito rica aqui no nosso litoral, né? Então nós temos que também parabenizar todos os grupos de dança por tudo que tem feito na nossa cultura aqui na nossa região. Então vou deixar aqui, Osmar, o nosso convite aí para eles, né, para todo mundo, e dizer assim, ó, o ingresso antecipado é R$40, né? E no dia vai ser R$45. E aqueles que tiver interessado, né, que manda um toquezinho aqui, né, bem do grito aqui pro velho Amaral, aqui pro Amaral reserva uma mesazinha, que ainda temos algumas ainda, né, para deixar aí pro pessoal que quiser ficar mais acomodado, tá? E criança, as crianças aí de 6 a 12 anos não paga, né, já fica melhor ainda de conforto pros pais. Então nós vamos fazer essa bailanta aí, já que o domingo é, né, hoje que é o dia dos pais, mas nós vamos comemorar no dia 15, que foi a data que a gente conseguiu aqui na Barra Velha para nós fazer esse fandango. Tá bom, irmã? Fica aqui o meu convite a todo mundo. Venham, pessoal, venham aí pro nosso baile aí, que tenho certeza que vai ser uma bailanta de fundamento. Estaremos fazendo vários sorteios também, inclusive de uma TV. Aí também aí, vamos sortear uma TV pro pessoal ver aí os programas pela vida inteira, tá bom, meus amigos? Aí vamos estar aí sorteio em dinheiro, sorteio em brinde, televisão, né? Então aí para ficar uma festa bem show, bem show, bem show mesmo, tá bom? Fica o nosso convite aí, um grande abraço a todo mundo aí, e tamo aí na fita. Um bom dia a todo mundo, um bom domingo, um bom dia dos pais.
0: Valeu, Amaral. E o pessoal já tá pedindo até o número do telefone para mandar no nosso zap que a gente informa aí, tá certo? Valeu, Chiru Véio, bom baile para vocês aí, ó. Chegando mais um recadito aqui, a Suzane do Tino, né? Um feliz dia dos pais ao senhor também, um grande abraço e especial. Ela mandou um áudio aqui também, depois eu vou ver o áudio, não consigo abrir agora aqui, tá, Suzane? Mas eu vou colocar aqui, tá? Já vou colocar aqui o teu áudio para nós se entender aqui, tá? E o abraço, logicamente, é pro Tino, né? Quem mais aqui? O Tino já mandou um abraço aqui também, ó. Deixo através da sua voz e audiência um feliz dia dos pais a todos os amigos ouvintes da Rádio Menina e para você, inclusive. Valeu, galera, velho. Valeu, Tino. Depois eu vou ouvir o áudio da tua esposa aí. Quem mais aqui? O Valdemar Loreto, um abraço, Tino, velho. O homem da imobiliária, feliz dia dos pais. Não consigo ouvir agora essa aqui, mas eu tenho certeza, eu acho que é do Odilon, deve ser essa que eu rodei aqui, a voz do pai, né? Um abração. Quem mais por cá? Suzana Tamburo, feliz dia dos pais a todos os ouvintes, os pais ouvintes da Rádio Menina, que o patrão celestial abençoe e ilumine grandemente você que não mede esforços para ajudar em prol da cultura gaúcha, gratidão sempre. Obrigado, Suzana. E um abraço pro meu mano velho Oscar, né? Oscar. Ah, e ela deixa um toque especial aqui ao grupo Tertúlia do Litoral, que ontem se apresentou no rodeio de Brusque, a convite do Índio, né? O Índio tá fazendo um trabalho bonitaço aí também, né? Um abraço para ele. Bem lembrado, viu, Suzana? Bem lembrado. Muito obrigado aí pela companhia amiga de todos os domingos, tá certo? Quem mais aqui? Deixa eu me ver, acho que eu tô com a agendia. Então vamos com o teu comercial, vamos chamar antes dos teus normais, os nossos especiais que trazem os blocos nobres aqui no Rancho de Taura, que é Rau em Baterias, Erva Mate Mazute, PB Madeiras, Terra Brasil, e depois a gente volta então com o Momento do Nativismo, destacando hoje Pedro Neves.
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11: E estamos de volta com o nosso Rancho de Taura, agora com um recadito louco de especial de Casas da Água.
12: 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Vamos que vamos então agora com o nosso momento do nativismo.
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aí o nosso momento no ativismo hoje, como eu falei, destacando o Pedro Neves. Um abraço, meu amigo Marcão do Caminhão, que é fã do Pedro Neves. Já falei de manhã, né, Marcão? Gosta muito das músicas dele. Então vai pra ti especial. E todos vocês que gostam desse grande compositor. Ele é cantor, compositor, músico, multi-instrumentista, produtor musical. E nasceu em Mato Castelhano. É, um município que fica ali pertinho de Passo Fundo, na região ali do Planalto Médio, do Rio Grande Velho. Eu não conheço Mato Castelhano, mas quando a gente viaja pra lá, eu sempre vejo a placa lá, Mato Castelhano. É lá que nasceu o Pedro Neves, né? E ele tem sucessos aí, vocês vão se lembrar, gravado por ele, por conjuntos, De Chão Batido, Doutrina de Gaúcho, Marco da Tradição, Música Esperança, foi tocada daqui a pouco, muito bonito, João Saudado, vocês já ouviram, Tirando o Chapéu para Deus, Sonhando na Vaneira, é dele, os monarcas gravaram também, né? Enfim, e ele tem um trabalho de vários grupos musicais, então Serrano, Chiquito, Gaúcho da Fronteira, o Dante Gamon, né? Já foi premiado aí com o prêmio maior, que é o Vitor Matheus Teixeira, e também atuou em conjuntos musicais, como os Mirins, os Monarcas, Chiquito e Bordoneio, Grupo São Campeiro, dentre outros, viu? Mas vamos com música inteira agora, então, do Pedro Neves, pra gente marcar bem esse momento aqui. Vamos trazer A Esperança, que é uma música muito linda, uma das mais recentes que ele tem. O Rádio Gaúcho, junto com Paquito e Joia. E também Doutrina de Gaúcho, um dos grandes sucessos dele. Vamos que vamos.

0: Ou com Pedro Neves. Aquela do rádio, vamos deixar para domingo que vem, que o tempo esgotou, sei que, gente, que coisa de louco. Eu tenho alguns recados aqui. Fernando Cavaleiro Sem Fronteiras, só mandei o parabéns para dona Elizabeth, a música não vai dar, não tem jeito, né? O programa vai se afunilando aqui, não tem como, né? A gente atender todo mundo, né? É, fiquei mais algumas dívidas aqui. O Amarildo, velho, domingo eu mando a música do teu mano, do Ademar, né? Não tem jeito também. É, a gente fica triste e fica feliz, feliz porque é uma loucura hoje de gente ligando, mas o triste porque não dá para atender todo mundo, né? Mas enfim, muito obrigado a todos pelo carinho de vocês, tá? Obrigado, tem um áudio ainda, né? Mais um pra gente encerrar, então.
1: As velhas do pai, querido.

que nos ajuda, nos incentiva a ficar peleando sempre, sempre, às vezes só com o toco da faca, às vezes questionado, né? E tudo isso em prol da nossa cultura gaúcha. Obrigado de coração a todos vocês. Obrigado também aos nossos patrocinadores, né? 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E eu e o Edson vamos deixar o nosso abraço, desejando, né, Edson, mais uma vez um feliz Dia dos Pais. Abracem você que tem, façam oração para quem não tem mais, perdoe para quem está brigado, que muitas vezes há essas encrencas entre família, entre pais e filhos, por um motivo.

0: com muito mais nativismo, com todo o nosso chucrismo, sempre em forma de canção. Até o próximo domingo, tchê.
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0: vai ouvir o que não quer, hein?
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2: Ai, moleque. Diz o senhor, Matheus Fernandes. Vamos junto, vamos junto. Abandonado dentro de um apartamento,

0: 1:39.
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7: 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Tem É no Pagode, tem mais música.

0: tomou.
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4: Essa eu vou gravar porque eu sei que vocês vão ficar loucos na versão de samba dela.

0: 2:20.
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sabadão daqueles que a gente gosta de todos os tempos, né? Inclusive mandar um abraço aí pra rapaziada toda que sempre faz o pagodinho pelas casas aqui da nossa região, né? E claro, você que curte pagode, aumenta o volume porque tá chegando mais música.

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0: osso. Me ajuda aí, ó.
1: Adeus, abraço.
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0: 3 e 1.
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0: 3:21.
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0: O melhor de todos os tempos, a galera que gosta do samba, que gosta do pagode, que gosta de carnaval, né? Gente, tem tanta coisa boa no pagode e no domingo à tarde, você já sabe, é só aumentar o volume pra curtir mais.
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0: obrigado, Karina, por aceitar meu pedido, vou participar com você.
1: Obrigada, meu bem. Valeu, Zeca.
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3: Não tem jeito, meu compadre. Vambora. Ela vacilou comigo, nós estamos aí, né? Tudo certo.

0: 3h43.
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0: 4 e 4.
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4: 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Opa!

0: 4:24.
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no grupo Catinguele, ao eterno e saudoso Roberto Ribeiro. E pra cantar com a gente, nada mais, nada

0: 4:45.
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0: aquela na noite.
1: A gente não pode fugir disso.
0: Não tem jeito, né, cara? A vida de todo mundo assim.
1: Vambora.

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1: Alô, negão!
2: Alô, Rodrigo Marquinho!
1: Alô, Brasil! Seguinte, pra fechar nossa tarde,
2: canta com envolvência!
1: Canta com envolvência! Vamos assim, geral!

0: final de mais um É no Pagode, mas domingo que vem eu te espero aqui. Aquele abraço, valeu, tchau.
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0: 5 e 5.
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0: 1,72. 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

0: 5:45.
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0: 6 e 7.
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0: 6h44.
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0: 7 e 5.
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0: 7:24.
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0: 8:08.
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0: 8:29.
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0: 8h53.
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